0: O programa CNH do Brasil também facilita o acesso à primeira habilitação nas categorias A, destinada a motocicletas, e B, voltada a veículos de passeio. Com a nova lei, os candidatos podem escolher como preferem se preparar para tirar a CNH. Se por meio do conteúdo teórico gratuito disponível na plataforma digital, se em uma autoescola tradicional ou combinando as duas opções. Com as mudanças, o Brasil bateu recorde de novos condutores habilitados no país este ano. De acordo com o Ministério dos Transportes, mais de 1.141.000 CNHs foram expedidas entre janeiro e maio. O presidente Lula também destacou o impacto direto das medidas no orçamento das famílias brasileiras.
1: Uma carta custava R$ 3.000, R$ 3.500, tem gente que pagava até R$ 4.000. Agora não, agora o cara gasta R$ 670, R$ 500, já está com a sua carta pronta. Uma coisa importante, nós temos 60 milhões de pessoas usando o aplicativo. 60 milhões de pessoas. É uma população, sabe, o dobro da população argentina utilizando o aplicativo. Bom, isso tudo, para mim dizer ao pessoal que está tirando carta, tire sua carta, porque tirar carta é ter um instrumento de trabalho na mão para que você seja seguro. Portanto, utilize o novo modelo, um novo sistema de tirar carta e seja o motorista legalizado, tanto de moto quanto de carro, se você quiser.
0: Os números mostram ainda um crescimento expressivo na procura pelo documento. O total de requerimentos para a emissão da CNH ultrapassou 7 milhões, volume 7 vezes maior que o observado antes da edição da medida provisória. Desse total, mais de 6 milhões de solicitações foram realizadas por meio da plataforma CNH do Brasil. Reportagem Gabriela Noronha.
2: Uma situação que começa como uma simples diversão na internet e o sonho do dinheiro fácil.
3: E aos poucos se torna um ciclo vicioso de endividamento e problemas de saúde mental.
2: Esta é a realidade de quem sofre com os perigos dos jogos da aposta online.
3: De acordo com o Ministério da Fazenda, mais de 25 milhões de brasileiros entraram nas chamadas bets no ano passado.
2: Mas uma nova ferramenta pode ajudar quem precisa enfrentar o vício.
4: Uma busca por dinheiro que resultou em mais dívidas. Essa é a realidade de muitas famílias brasileiras. Nossa equipe conversou com uma mulher que prefere não se identificar. Ela conta que durante uma depressão e precisando de mais recursos, começou a jogar em cassinos online. O hábito virou vício e ela passou a gastar todo o salário e o dinheiro de outras pessoas nas apostas.
5: O jogo meio que foi assim, uma válvula de escape. Aí foi evoluindo até chegar num ponto de eu gastar dinheiro que não era meu. Meu salário entrava, eu gastava tudo. E aqui em casa começou a ficar muito complicado. E foi assim, até ter que tomar medidas drásticas.
4: Para evitar que mais pessoas se viciem e se endividem por causa dos jogos de apostas online, o governo federal lançou uma plataforma de autoexclusão das bets. Com a ferramenta, o usuário indica seu CPF e, com isso, bloqueia de forma voluntária e simultânea o acesso a todas as casas de apostas autorizadas no Brasil, com uma única solicitação. É o que explica Daniele Cardoso, secretária de Prêmios e Apostas do Ministério da Fazenda.
6: Quando esse cidadão procurar uma determinada casa de aposta, ele vai estar bloqueado. Essa casa de aposta busca aqui para saber se esse CPF pode ou não apostar, e aí a gente dá informação dizendo não, porque ele se auto-excluiu. Quando a gente pensou nessa plataforma, a gente pensou não só nesse mecanismo de auto-exclusão centralizada, mas também ali um concentrador de informações em relação ao jogo responsável.
4: Dados do Ministério da Fazenda apontam que só no ano passado, mais de 25 milhões de brasileiros fizeram apostas em jogos online. Diante desse cenário, a plataforma de autoexclusão é uma das estratégias do governo para evitar o vício e o endividamento das famílias. Além do bloqueio, a autoexclusão impede novos cadastros e suspende o envio de publicidade sobre o assunto. Desde que a plataforma foi lançada no final do ano passado, mais de 574 mil pessoas já solicitaram a exclusão dos CPFs para o uso de bets. Do total de cadastrados, cerca de 40% apontaram a perda de controle sobre jogos e afirmaram que os impactos na saúde mental foram o principal motivo para a autoexclusão. Para a mulher que conversamos no início dessa reportagem, é importante existir uma plataforma que possibilite a exclusão do CPF nas casas de aposta.
5: Você já viu

0: todas as regiões do país. Para quem sofreu com as apostas, a ajuda psicológica é fundamental.
1: É um vício muito perigoso. Então, quando eu decidi, eu vou parar, eu começava a pensar em tudo que eu passei. Aí eu fui atrás para procurar psicólogo especializado no assunto. E a partir desse momento, a perspectiva foi voltando.
0: Para acessar a plataforma e fazer a autoexclusão, basta procurar no seu buscador a frase autoexclusão, Ministério da Fazenda, e clicar no link. O endereço vai te direcionar para a plataforma dentro do site gov.br. Reportagem, Márcia Fernandes.
2: Inglês e espanhol na palma da mão e sem custo.
3: Você já pode se inscrever no aplicativo Mac Idiomas, que oferece aulas dos dois idiomas, do nível básico ao avançado.
2: A ferramenta também conta com recursos de inteligência artificial para apoio aos estudos.
4: A plataforma Mac Idiomas, iniciativa gratuita do governo do Brasil para o ensino de inglês e espanhol, começou a funcionar no início deste mês de junho. O aplicativo oferece cursos do nível básico ao avançado, estruturados em 4 a 6 módulos, cada um com 10 a 15 aulas, permitindo que estudantes e demais interessados aprendam novos idiomas sem sair de casa. O presidente Luiz Inácio Lula da Silva destaca que aprender e falar outros idiomas amplia oportunidades e abre novas portas na vida das pessoas.
5: O governo está fazendo, utilizando a tecnologia para criar oportunidade de vocês poderem aprender coisas que a gente não conseguia muito tempo atrás. É muito importante. Você não vai pagar nada. É o governo que vai arcar com os custos desse programa. O que o Ministério da Educação está fazendo é abrir, não uma janela, escancarar uma porta muito grande para que você tenha acesso às coisas que você precisa ter.
4: Entre as funcionalidades disponíveis no aplicativo estão a integração com a conta gov.br, teste de proficiência, trilhas de aprendizagem com aulas e atividades de reforço, avaliações ao final de cada módulo, sistema de conquistas e ferramentas de prática oral. A plataforma também conta com agentes de inteligência artificial para apoio aos estudos, esclarecimento de dúvidas e conversação nos idiomas. O acesso pode ser feito pelo portal macidiomas.mec.gov.br ou pelo aplicativo Mac Idiomas. Reportagem Thaísa Vitória.
3: E a plataforma Mac Livros, uma biblioteca digital, já alcançou a marca de 862 mil usuários.
2: Desde abril, quando a ferramenta foi lançada, já foram acessadas 468 mil obras, uma média de 3.400 livros por dia.
3: Somado todo o tempo de leitura dos usuários na plataforma, chega-se a 269 mil horas, o equivalente a cerca de 30 anos de leitura sem parar.
2: O livro mais lido é A Cabeça do Santo, da jornalista e escritora brasileira Socorro Acioli, e conta a história de um jovem que descobre possuir o dom de ouvir as preces de mulheres para Santo Antônio.
3: Completam as 5 obras mais lidas, Crime e Castigo e Noites Brancas, de Dostoiévski, e também A Vegetariana e Sem Despedidas, de Han Kang.
2: Para ter acesso às obras, basta acessar o site do Mac Livros ou o aplicativo e fazer o login com a conta do gov.br.
3: É por meio da conta gov.br que o cidadão tem acesso a mais de 4.600 serviços públicos.
2: E quem perdeu o acesso à conta precisava aguardar até 3 dias até ter o problema resolvido.
3: Para facilitar a vida do cidadão, o governo do Brasil lançou uma ferramenta que recupera o acesso ao gov.br de forma rápida e simples.
6: Meu INSS, meu SUS Digital, Enem-Fies, Carteira de Trabalho Digital e Carteira Digital de Trânsito são alguns dos serviços mais demandados na plataforma gov.br. Atualmente, são mais de 176 milhões de usuários. Para facilitar a vida de quem precisa recuperar o acesso à conta, em caso de perda ou troca do celular, por exemplo, o governo do Brasil desenvolveu uma ferramenta que simplifica esse processo. É o que explica o diretor do Departamento de Identidade Digital, Hudson Vinícius Mesquita.
7: Então isso traz autonomia para o cidadão, muito mais rápido de fazer, não precisa envolver a central de atendimento. A expectativa é que mais pessoas possam habilitar, se sentir confortáveis a utilizar essa camada de segurança.
8: O primeiro passo é atualizar o aplicativo do GovBR para ter acesso à opção de recuperação com e-mail. Na verificação em duas etapas, clicar na opção Estou com dificuldade para gerar código e seguir os passos. Será preciso fazer um reconhecimento facial para concluir o processo. Para o secretário

0: de governo digital, Rogério Mascarenhas, além de facilitar a vida do cidadão, a ferramenta traz mais segurança.
1: Então a gente sempre está buscando que a segurança esteja em primeiro lugar, a gente está colocando a possibilidade de utilizar um e-mail que a pessoa cadastre para que ela possa fazer essa recuperação da conta sem qualquer procedimento administrativo, ou seja, ela mesma consegue fazer isso. A partir de um reconhecimento facial, ela já consegue fazer recuperação da sua conta.
0: O passo a passo da ferramenta está disponível na internet em acesso.gov.br. Depois é só clicar na aba Ajuda. Reportagem Nazi Brum.
2: Você já ouviu falar em phishing, uma palavra em inglês que se refere à pescaria?
3: O termo é usado para sites, e-mails ou mensagens falsos usados para recolher dados de quem usa a internet.
2: Esse e outros termos ligados ao mundo digital podem ser compreendidos por qualquer pessoa por meio de vídeos ou até mesmo histórias em quadrinhos.
3: Conhecer cada vez mais sobre o ambiente digital pode evitar golpes. Saiba mais na reportagem de Cleide Lopes.
4: Há 2 anos, a gaúcha Gisele Helgida recebeu uma ligação de um suposto atendente do Banco Digital, onde ela tinha conta. Do outro lado da linha, a informação era de que o cartão dela havia sido clonado. Assustada, ela seguiu as orientações do falso funcionário, forneceu dados pessoais e fez até reconhecimento facial. Ela não sabia, mas estava caindo em um golpe digital.
5: Fiz o reconhecimento facial e quando eu terminei o reconhecimento facial, a minha conta foi zerada. Era o valor que eu tinha para pagar o meu aluguel, a minha água, a minha luz.
4: Mensagens falsas, links suspeitos, roubo de senhas e tentativas de fraude estão entre os principais riscos para quem usa a internet. Por isso, o governo do Brasil aposta em mais uma estratégia: conscientizar a população por meio de vídeos, cartilhas e materiais educativos sobre os perigos e as armadilhas usadas por criminosos virtuais. Entre os lançamentos está a revista em quadrinhos, phishing e golpes cibernéticos. Com linguagem simples e acessível, a publicação mostra como os golpistas agem e orienta sobre formas de proteção. Também foram lançados vídeos voltados especialmente para idosos e conteúdos com dicas de acesso seguro aos serviços do gov.br. Como explica o secretário do Governo Digital do Ministério de Gestão e Inovação em Serviços Públicos, Rogério Mascarenhas.
6: Levar a população de uma forma simples, através de vídeos, né, que estão disponíveis lá na nossa página do gov.br/PPSI, né, que é o Programa de Privacidade e Segurança da Informação. Vídeos que auxiliem as pessoas com pequenos cuidados e também as preocupações que a gente tem que ter aí em relação a essa forma de ataque, né, ou de abordagem que esses criminosos acabam fazendo na população.
4: O jornalista Felipe Camelo também já caiu em golpes virtuais. Seduzido por promoções imperdíveis na internet, fez compras de produtos que nunca chegaram.
7: Hoje a gente tem que ficar muito atento por promoções muito atraentes. Então você pega aquele produto, pega aquela loja, põe na internet, aí você vai ver o tanto de reclamações, aí você, por ali você já pode tirar um parâmetro se é golpe ou se não é.
4: O especialista em tecnologia da informação, Marlo Prudente, explica que os principais cuidados: desconfiar de mensagens urgentes e procurar sempre os canais oficiais.
8: Se você recebe qualquer mensagem com esse senso de urgência, desconfie. Às vezes você recebe por WhatsApp ou qualquer outro meio não oficial. Sai dali, vai no aplicativo do GovBR, vai no aplicativo do banco, porque tudo é digital. Então, se acontecer qualquer coisa desse tipo, você vai receber uma notificação do próprio aplicativo oficial do governo, do banco, ou qualquer outro que seja.
4: Segundo o governo federal, o Brasil é hoje referência em serviços digitais. São mais de 4.600 oferecidos por cerca de 250 órgãos públicos na plataforma gov.br. Reportagem Cleide Lopes.
2: Só reforçando, o material está disponível no site gov.br/governo-digital, na aba Privacidade e Segurança.
3: E atenção, pescadores, o Ministério da Pesca e Aquicultura alerta sobre...

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1: Eu sou Paula Groba.
2: E eu sou Humberto Pinheiro.
1: E estes são os destaques de hoje do Jornal do Senado, que começa agora.
2: Proposta garante proteção total a fundos de previdência afetados pelo Banco Master.
1: A autonomia do Banco Central com orçamento próprio está na pauta da Comissão de Constituição e Justiça.
2: Tarifaço. Senadora pede diálogo com os Estados Unidos para proteger exportações do Brasil.
1: Boa noite.
2: Boa noite.
1: Um projeto apresentado no Senado quer evitar prejuízos a aposentados e pensionistas de estados e municípios que investiram recursos no Banco Master.
2: A proposta amplia a cobertura do Fundo Garantidor de Créditos para assegurar a devolução integral dos valores aplicados. Repórter Marcela Cunha.
3: A proposta foi apresentada pelo senador Renan Calheiros, do MDB de Alagoas. Na prática, o projeto obriga o FGC, uma espécie de seguro dos bancos, a garantir a devolução integral dos recursos que tenham sido aplicados no Banco Master. Hoje, essa garantia tem limite de até R$ 250 mil reais por CPF ou CNPJ, por instituição ou conglomerado financeiro, e é financiada pelos próprios bancos. Segundo Renan, a medida quer evitar que aposentados e pensionistas sejam prejudicados por essas aplicações.
4: O meu projeto, ele parte de um princípio claro. Não é justo que o segurado beneficiário do regime previdenciário arque com prejuízos decorrentes de eventuais irregularidades ou má gestão ou roubalheira mesmo por parte de instituições financeiras.
3: Críticos da proposta afirmam que a cobertura integral pode transferir para o sistema bancário o prejuízo de aplicações de risco feitas por gestores públicos. Na justificativa do projeto, Renan Calheiros defende que a medida não impede a investigação de gestores públicos que tenham agido com dolo ou má fé e evita que fundos de previdência arquem com o prejuízo.
1: Escola, profissão e menos violência. Essa é a equação defendida por parlamentares que querem expandir a educação profissional e tecnológica no Brasil.
2: A avaliação é que a formação técnica abre portas para o emprego e afasta jovens da criminalidade. Repórter Lana Dias.
5: De acordo com o Anuário Brasileiro de Segurança Pública, em 2024, mais de 72 mil adolescentes foram apreendidos por cometerem atos infracionais, que é o crime ou contravenção penal praticados por menores de 18 anos. O fortalecimento da educação e da profissionalização de jovens se mostra fundamental na prevenção desse índice, que já vem diminuindo em relação aos anos anteriores. Para o senador astronauta Marcos Pontes, do PL de São Paulo, presidente da Frente Parlamentar em Favor da Educação Profissional e Tecnológica, a inserção de adolescentes nessa modalidade de ensino pode melhorar a qualidade de vida e ainda contribuir com a mão de obra qualificada no país.
6: Pois se transforma em cidadãos produtivos para o país, que vão ser felizes, ter suas famílias, em ter sucesso na vida. Então, o ensino profissionalizante, ele é muito mais do que o objetivo só do lado corporativo, do lado executivo, do lado das empresas, mas muito também do lado social.
5: Ele ainda afirmou que a ampliação da educação profissional depende de esforços conjuntos entre os setores público e privado.
6: Não são só os estados e os municípios, tem que ser um conjunto em parceria com as empresas. Um dos problemas que é muito claro em se ver é a participação maior necessária das empresas dentro das escolas e as escolas recepcionarem melhor as empresas, hein? As empresas sabem qual é a necessidade.
5: A Frente Parlamentar, em atividade desde 2025, busca aprimorar a legislação, fiscalizar políticas públicas e ampliar o investimento em educação profissional e tecnológica no Brasil.
1: E a Comissão de Constituição e Justiça pode votar na próxima reunião a proposta de emenda à Constituição que busca assegurar orçamento próprio e autonomia operacional ao Banco Central.
2: A PEC está sendo discutida há 2 anos na CCJ. As informações com o repórter Bruno Lourenço.
7: A proposta que busca assegurar ao Banco Central autonomia técnica, administrativa, orçamentária e financeira foi apresentada em 2023 pelo senador Vanderlan Cardoso, do PSD de Goiás. Passou por uma audiência pública e foi assunto em sabatinas de diretores e presidentes do BC desde então. O relator, senador Plínio Valério, do PSDB do Amazonas, acredita que a proposta já está madura e defende a urgência

0: da matéria para dar condições do banco defender o real, o sistema financeiro e manter o PIX livre de pressões.
1: Do grosso modo, o PIX é do Banco Central. Não pode emprestar, não pode ceder, não pode vender, não pode fazer nada. É do Banco Central. E mais, não pode cobrar taxa de pessoa física. Isso é a garantia que todo brasileiro quer.
0: A proposta retira o Banco Central de vinculação a ministério ou a qualquer órgão ou sistema da administração pública e de tutela ou subordinação hierárquica.
2: Somente 10% das ações do Programa de Proteção e Promoção da Saúde Menstrual voltado a mulheres e meninas de baixa renda foram executados até hoje.
3: A política pública é fruto de legislação aprovada pelo Congresso, mas enfrenta obstáculos com a falta de orçamento. Repórter Marcela Diniz.
4: Criado por lei em 2021, o Programa de Proteção e Promoção da Saúde Menstrual tem entre suas ações principais a oferta gratuita de absorventes e outros itens de higiene para pessoas em situação de rua ou extrema vulnerabilidade, privadas de liberdade e estudantes de baixa renda da rede pública. No Senado, a proposta teve como relatora Zenaide Maia, do PSD do Rio Grande do Norte.
5: A Unicef, antes da pandemia, já mostrava que 4 milhões não tinham acesso a itens mínimos de cuidados menstruais. Um assunto que não era muito falado.
4: Mas somente 10% das ações do programa foram executadas até agora. Diagnóstico feito durante a audiência de conciliação entre União, Ministérios e a ONG Crioula, que desde 2022, por meio de ação civil pública, vem cobrando a efetiva implementação da política. Juliana Martins, representante da ONG, espera que o programa seja aprimorado com urgência e que o parlamento fortaleça a fiscalização e o orçamento das ações de saúde menstrual.
6: O parlamento tem um papel fundamental, em especial quando a gente pensa em qual é o orçamento destinado, né, para reduzir as barreiras com relação ao acesso.
4: Entre as falhas detectadas no programa de saúde menstrual estão barreiras digitais que dificultam o acesso de pessoas em situação de vulnerabilidade, falta de transparência no orçamento e de articulação entre os ministérios envolvidos.
2: O senador Hermes Klan, do PL de Santa Catarina, defendeu que os programas sociais sejam uma porta de saída da pobreza, com foco na geração de empregos, no empreendedorismo e na qualificação profissional.
3: Segundo ele, mais de 112 mil famílias catarinenses deixaram o Bolsa Família entre 2023 e 2026 após aumentarem a renda, o que, na sua avaliação, demonstra que desenvolvimento econômico e inclusão social podem avançar juntos.
7: Mais importante do que o número de pessoas que ingressam em programas sociais é o número de pessoas que conseguem sair deles por terem conquistado autonomia econômica. O emprego, a renda e a oportunidade continuam sendo instrumentos mais eficazes de transformação social.
2: E a senadora Tereza Cristina, do PP de Mato Grosso do Sul, alertou para os possíveis impactos da investigação comercial aberta pelos Estados Unidos. Ela destacou que produtos como suco de laranja, café e carnes estão fora das tarifas, mas setores como máquinas, madeira e etanol ainda podem ser afetados.
3: A parlamentar defendeu a continuidade das negociações para evitar prejuízos às exportações brasileiras com o aumento das tarifas.
8: Essa investigação, ela está sobre 76 países, não é só o Brasil, para esclarecer. Então, eu acho que agora é continuar negociando para ver se a gente consegue estancar, vamos dizer, essas tarifas de 25%, porque inviabilizam realmente aqueles segmentos, aqueles setores que serão tarifados com 25%.
3: Edição de Paulo Groba e trabalhos técnicos Eliseu Caires. O Jornal do Senado fica por aqui. Acompanhe agora as notícias do Tribunal de Contas da União e da Câmara dos Deputados. Boa noite.
2: Boa noite e um bom fim de semana.
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10: O Tribunal de Contas da União fez auditoria para avaliar se as regras do Bolsa Família estão sendo cumpridas e como está o acompanhamento do programa. A fiscalização também verificou programas de transferência de renda implementados por estados e municípios. Em todo o país, foram encontradas quase 230 ações com propostas semelhantes ao Bolsa Família. Um dos maiores problemas está na falta de integração de dados com o CAD único. O ministro relator do processo no TCU, Jorge Oliveira, explicou as consequências desse tipo de falha.
11: Na prática, isso significa que os entes federativos frequentemente não conseguem saber de maneira integrada quem está recebendo benefícios, quanto está recebendo e se há acúmulo indevido ou ausência de proteção social.
10: Somente em 2025, cerca de 890 mil famílias habilitadas aguardavam aprovação para entrar no Bolsa Família. Saiba mais em tcu.gov.br.
9: TCU, fiscalização a serviço da sociedade. 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
12: Proposta cria estratégia nacional para enfrentar impactos do vício em jogos.
13: Comissão proíbe posse de armas para quem estiver sob medida protetiva.
12: Dependentes de vítimas de violência terão prioridade na matrícula escolar.
13: Projeto de lei aumenta a punição para o crime de ultraje a culto religioso.
12: Boa noite. Proposta aumenta a pena para o crime de ultraje a culto religioso e impede que manifestações de fé em cerimônias sejam enquadradas como crime de preconceito. A repórter Daniele Lessa explica as medidas.
14: A Comissão de Constituição e Justiça da Câmara dos Deputados aprovou o projeto que aumenta a punição para o crime de ultraje a culto religioso e para o impedimento ou perturbação de atos religiosos. O texto aprovado foi a versão elaborada pelo relator, deputado pastor Marco Feliciano, do PL de São Paulo. Hoje, o Código Penal prevê pena de detenção de 1 mês a 1 ano para quem zombar de alguém por motivo de crença, impedir cerimônia religiosa ou vilipendiar ato ou objeto de culto. Com a proposta aprovada na CCJ, a pena passa a ser de reclusão de 2 a 4 anos, além de multa. O texto também estabelece que, se houver emprego de violência, a pena será aumentada em 2/3. Outra mudança altera a lei que trata dos crimes de preconceito. O novo texto deixa claro que não constitui crime a manifestação de crenças, sermões, pregações, culto, ensino ou orientação religiosa realizados em atividades de caráter religioso ou litúrgico, mesmo que transmitidos pela internet ou por outros meios de comunicação, como explica o relator, pastor Marco Feliciano.
15: Por exemplo, se um pastor ou um padre ou uma pessoa que é espiritualista estiver no exercício da sua fé, no exercício da sua função, e ela criticar uma outra religião, isso seria intolerância religiosa? É claro que não, porque a maioria das religiões praticam aquilo que nós chamamos de proselitismo, ou seja, eles tentam converter as pessoas. E no mundo em que nós vivemos hoje, do politicamente correto sendo impregnado na mente das pessoas, muitas pessoas, tanto padres como pastores e outros entes de religiões espiritualistas, estão sendo punidas, processadas por intolerância religiosa, quando na verdade eles estão apenas praticando a sua fé.
14: A proposta que aumenta a pena para o crime de ultraje a culto religioso e impede que manifestações de fé em cerimônias sejam enquadradas como crime de preconceito ainda precisa ser analisada pelo plenário da Câmara. Se aprovada, seguirá para o Senado. Da Rádio Câmara de Brasília, Daniele Lessa.
9: Educação.
13: Câmara aprova projeto que garante prioridade na matrícula escolar para dependentes de mulheres vítimas de violência doméstica. A repórter Sofia Peçanha tem os detalhes.
16: A Câmara dos Deputados aprovou projeto que dá prioridade na matrícula escolar para dependentes de mulheres vítimas de violência doméstica em escolas próximas de sua nova residência. A proposta, apresentada pelo deputado Rômulo Gouveia, altera a Lei Maria da Penha. A medida assegura prioridade à mulher em situação de violência doméstica e familiar para matricular ou transferir seus dependentes para a instituição de ensino mais próxima de seu domicílio, seja pública ou particular. Para ter direito à prioridade, a mulher deverá apresentar documentos que comprovem o registro de ocorrência policial ou processo judicial relacionado à violência doméstica. O texto aprovado também permite que o juiz determine, como medida protetiva de urgência, a matrícula ou transferência do aluno, mesmo que não haja vaga na instituição mais próxima do novo domicílio. Além disso, o juiz determinará a devida comunicação ao conselho tutelar competente para acompanhamento. Segundo a justificativa, a interrupção da trajetória escolar resulta em imenso prejuízo para as famílias, já submetidas a pesado trauma psicológico e social, como explica o parecer da deputada Laura Carneiro, do PSD do Rio de Janeiro, lido na Comissão de Constituição e Justiça, Justiça, pelo deputado Helder Salomão, do PT do Espírito Santo.
17: Tal medida protege ainda mais a mulher vítima de violência doméstica e seus dependentes, garantindo-lhe o direito fundamental à educação em meio a um contexto tão difícil de afastamento do lar em razão da violência doméstica.
16: O projeto que garante à mulher vítima de violência doméstica prioridade para matricular filhos ou dependentes em escolas próximas de sua nova residência segue para análise do Senado. Da Rádio Câmara de Brasília, Sofia Pessan.
18: Comissões.
12: Avança na Câmara o projeto que cria uma estratégia nacional para enfrentar os impactos do vício em jogos.
13: A proposta já foi aprovada em todas as comissões temáticas da Câmara e está pronta para ser incluída na pauta de votação do plenário. A reportagem é de Maria Neves.
14: A Comissão de Saúde da Câmara aprovou o projeto do deputado Rui Carneiro, do Podemos da Paraíba, que institui uma estratégia nacional para cuidar de pessoas afetadas pelo vício em jogos e apostas, principalmente por meio da internet. O texto aprovado prevê uma rede de apoio formada por diferentes áreas do governo para enfrentar os impactos sociais e de saúde decorrentes do vício em apostas. De acordo com a relatora, a deputada Jandira Fegali, do PCdoB do Rio de Janeiro, devido à facilidade de acesso por meio do celular, a compulsão por jogos atinge uma parcela cada vez maior da população. Segundo a parlamentar, os mais afetados ainda são os homens, mas o problema já começa a atingir também mulheres e adolescentes.
19: E o que a gente vê é que em torno de entre 2 e 10% da população já começa a ter sintomatologia da dependência. Então é preciso que a gente institua uma política de prevenção, campanhas educativas, ao mesmo tempo de acolhimento, de assistência individualizada e confidencial. O Ministério da Saúde já faz hoje, já instituiu o teleatendimento gratuito, mas nós estamos estendendo todo esse tratamento, não só o SUS, mas também o sistema de assistência social e a rede de atenção psicossocial.
14: Dentre as ações previstas na proposta, consta um acompanhamento médico e psicossocial para os indivíduos e seus familiares. A medida prevê ainda a criação de grupos de apoio baseados na experiência, a realização de campanhas e a publicação de materiais didáticos, com foco especial na proteção de crianças e adolescentes e a cooperação com operadoras de apostas para detectar comportamentos de risco. Jandira Fegali defende também a limitação das propagandas de sites de apostas e o aumento da taxação das empresas de jogos online, conhecidas como bets. A deputada ressalta que, como a sede da maioria dessas empresas fica no exterior, o dinheiro também sai do país, o que retira recursos, inclusive, das políticas de atenção são a pessoas que desenvolvem compulsão por jogos. A relatora lembrou que recentemente o país aumentou a taxação das bets, que era de 12% e vai chegar a 18%, mas para ela ainda é pouco. Segundo afirma, há países que cobram até 40% de imposto dessas empresas. Da Rádio Câmara de Brasília, Maria Neves.
12: O projeto que institui uma estratégia nacional para cuidar de pessoas afetadas pelo vício em jogos e apostas também já foi aprovado pelas Comissões de Finanças e Tributação e de Constituição e Justiça. O texto segue para análise no plenário da Câmara.
18: Saúde.
13: Comissão aprova projeto que prevê expansão da telemedicina nos municípios. A repórter Júlia Lopes nos conta os passos para a adoção da medida.
20: As teleconsultas têm se tornado uma alternativa para ampliar o acesso aos serviços do Sistema Único de Saúde, o SUS. Elas permitem atender um maior número de pessoas e chegar a regiões mais distantes no país. Nesse cenário, a Comissão de Saúde da Câmara dos Deputados aprovou um projeto de lei que cria a política de expansão da telesaúde no SUS. Atualmente, cerca de 10% dos municípios brasileiros oferecem serviços de medicina online à população, segundo o levantamento da Frente Nacional dos Prefeitos. Com a nova política, o governo federal deverá apoiar estados e municípios na ampliação desse atendimento, com prioridade para regiões mais vulneráveis e de difícil acesso. O texto prevê a criação de programas federais com apoio técnico e financeiro, Entre as medidas estão investimentos em conectividade, aquisição de equipamentos para unidades do SUS, capacitação de equipes e desenvolvimento de novos modelos de atendimento digital. A proposta também cria a Base Nacional de Telemedicina e Telesaúde, que deve integrar os dados de atendimento virtuais em todo o país, facilitando o acesso às informações de saúde. Para a relatora do projeto, a deputada Adriana Ventura, do Novo, de São Paulo, a iniciativa ajuda a enfrentar desigualdades regionais, amplia o acesso à saúde e permite a unificação de dados da população como prontuário eletrônico em um único sistema.
18: O objetivo, basicamente, é que a gente amplie isso com uma base única. Então, a gente precisa trabalhar interoperabilidade, precisa dar mais acesso para as pessoas, principalmente as pessoas que hoje não têm acesso. Então, o objetivo desse é fazer uma integração e fazer com que haja um compromisso dessa integração de estados, municípios e também planos de saúde que também atendem o SUS.
20: Os estados e municípios deverão incorporar a telesaúde em seus planos permanentes de cuidado, definindo metas e indicadores compatíveis com a realidade local. De acordo com o Ministério da Saúde, em 2025, 76% da população brasileira depende diretamente do SUS. O sistema realiza por ano 2,8 bilhões de atendimentos e conta com cerca de 3,5 milhões de profissionais em atuação. O projeto, que busca aumentar a participação da telesaúde no SUS, segue agora para análise na Comissão de Finanças e Tributação. Da Rádio Câmara de Brasília, Júlia Lopes.
21: Agricultura.
12: Comissão de Agricultura aprova a erradicação da leucena, planta invasora no Cerrado. O repórter José Carlos Oliveira explica os problemas causados pela praga.
22: A Comissão de Agricultura da Câmara dos Deputados aprovou a proposta de controle, manejo e erradicação progressiva da leucena, uma leguminosa originária da América Central. A planta exótica invasora se disseminou descontroladamente em vários biomas brasileiros, sobretudo em áreas do Cerrado, no Centro-Oeste. O autor do projeto de lei, deputado Otto Alencar Filho, do PSD da Bahia, lembrou que a leucena foi introduzida no Brasil como forrageira, ou seja, com foco na alimentação de animais de produção, como bois, porcos e cabras. Também foi usada na recuperação de solo. No entanto, a planta se desenvolveu rapidamente e passou a competir com a vegetação nativa, alterando os ecossistemas. O relator, deputado José Medeiros, do PL do Mato Grosso, concordou com a necessidade de controle da leucena.
23: É uma leguminosa muito aceita pelos produtores, porque tem alto índice de proteína para o gado, mas ela também se espalha de forma assim, muito avassaladora, e ele pede justamente a substituição gradativa dessa leguminosa para que não vire uma praga por todo o país. Porque ela produz bastante semente, é levada pelo vento, por passarinhos também. De um bem que se esperava, acaba causando um problema para toda a atividade silvopastoril.
22: Para o controle gradual da planta, o projeto de lei prevê campanhas educativas, linhas de financiamento, assistência técnica e extensão rural voltadas à substituição da leucena por espécies alternativas. Áreas rurais que cultivam a planta terão até 10 anos para erradicá-la. O texto ainda proíbe o plantio de leucena em áreas de preservação permanente, unidades de conservação de proteção integral, florestas públicas, terras indígenas e territórios quilombolas. A proposta de erradicação da leucena ainda vai passar pela análise das comissões de meio ambiente, de finanças e tributação e de Constituição e Justiça. Da Rádio Câmara de Brasília, José Carlos Oliveira.
21: Justiça.
13: Comissão aprova projeto que aumenta a proteção para vítimas de violência, exigindo que juiz escute a mulher antes de decidir pela revogação de medidas protetivas do agressor.
12: O projeto está pronto para entrar na pauta do plenário da Câmara, como informa a repórter Silvia Munhato.
24: A Comissão de Constituição e Justiça da Câmara aprovou o projeto que determina que, antes de decidir sobre a revogação de medidas protetivas de urgência do agressor, o juiz escute a mulher vítima de violência doméstica e familiar e verifique se ela não está em risco. Além disso, a proposta determina a realização da chamada audiência de admoestação para a soltura de agressor em caso de revogação de prisão preventiva. É o que explica a relatora, deputada Laura Carneiro, do PSD do Rio de Janeiro.
0: E o juiz vai dizer para ele: olha só, o senhor, se descumprir, vai acontecer isso. Se o senhor deixar de cumprir as medidas protetivas, vai acontecer isso. Ou seja, ele de alguma maneira vai fazer com que o agressor repense qualquer possibilidade de reincidência naquela conduta.
24: A audiência deverá se realizar em até 48 horas da decisão de soltar o réu. As medidas serão inseridas na Lei Maria da Penha. Laura Carneiro defendeu que o contato com a vítima deve ser realizado pela equipe técnica da vara especializada, por equipamento da rede de enfrentamento à violência da região, de seu domicílio, ou ainda pelo próprio juízo da vara de violência doméstica e familiar. Entre as medidas protetivas previstas na Lei Maria da Penha estão a suspensão do porte de arma, o afastamento do lar ou a proibição de aproximação da vítima. A proposta que aumenta a proteção para a mulher vítima de violência deverá ser analisada agora pelo plenário da Câmara. Da Rádio Câmara de Brasília, Silvio Minhato.
1: Segurança Pública.
13: Pessoas que estiverem cumprindo medidas protetivas com base na Lei Maria da Penha podem ter suspenso o direito a ter armas de fogo. Proposta nesse sentido está sendo examinada pela Câmara. A reportagem é de Luiz Cláudio Canuto.
5: A Comissão de Segurança Pública da Câmara aprovou projeto que impede que pessoas que estejam em cumprimento de medidas protetivas com base na Lei Maria da Penha tenham ou comprem armas de fogo e munições. O texto aprovado é uma nova versão da proposta feita pelo relator, deputado Aloysio Mendes, do Republicanos do Maranhão. De acordo com a nova redação, a suspensão do direito a armas vira uma medida obrigatória até a revogação da medida protetiva ou o arquivamento do caso. Para garantir o cumprimento da lei, o relator incluiu a exigência de uma certidão negativa de medidas protetivas para quem queira comprar ou portar armas de fogo no Brasil. É uma mudança no Estatuto do Desarmamento. Ao juiz caberia comunicar a decisão a diversos órgãos, como o Exército, no caso de atiradores esportivos, a Polícia Federal, para quem é caçador, e também às empresas de segurança, caso seja um emprego do acusado de agressão. Entre as mudanças feitas, o relator tirou do texto original a previsão de novas penas para tentativas de compra de armas, porque a legislação penal já prevê punições para uso e porte ilegais. Também ficou de fora a criação de novos canais de atendimento específicos, porque já existe o número 180 para denúncias de violência contra a mulher. O texto original tratava apenas do registro de agressão em inquéritos, mas o relator vinculou a proibição à concessão da medida protetiva. Aloysio Mendes acha que a vinculação dá maior eficácia jurídica e rapidez à segurança da vítima.
6: Nós temos estatísticas recentes que dizem que quase 58% dos crimes cometidos contra as mulheres são praticados com armas de fogo. Aprovamos na Comissão de Segurança Pública e Combate ao Crime Organizado por unanimidade. E esse projeto vai coibir ainda mais a prática desse tipo de crime.
5: O texto já foi aprovado pela Comissão de Defesa dos Direitos da Mulher e agora está na Comissão de Constituição e Justiça, mas pode ser votado pelo plenário porque está em regime de urgência. Da Rádio Câmara de Brasília, Luiz Cláudio Canuto.
1: Votação.
12: Oficiais de justiça e fiscais agropecuários podem ser incluídos entre as categorias autorizadas a portar armas. O repórter Antônio Vital tem as informações.
21: Ganhou o regime de urgência e pode ser votado a qualquer momento no plenário da Câmara, projeto que autoriza o porte de armas de fogo por oficiais de justiça e auditores fiscais federais agropecuários. O projeto altera o Estatuto do Desarmamento para incluir essas duas categorias entre aquelas que têm direito ao porte de arma. Hoje, essa autorização já vale para policiais, militares e outras carreiras ligadas à segurança pública, desde que cumpram os requisitos legais, como comprovação de capacidade técnica e aptidão psicológica. De acordo com a proposta, esses profissionais poderão portar arma de fogo de propriedade própria ou fornecida pela instituição, inclusive fora do horário de serviço, com validade em todo o território nacional, conforme as regras previstas em lei. Relator da proposta, o deputado Jonas Donizete, do PSB de São Paulo, argumentou que a medida reconhece o risco enfrentado por esses profissionais no exercício das funções. Segundo ele, oficiais de justiça e auditores fiscais atuam diretamente na execução de decisões judiciais e em atividades de fiscalização, muitas vezes sob tensão e ameaças. O porte de armas para oficiais de justiça foi defendido pelo deputado Coronel Meira, do PL de Pernambuco.
2: Porte de arma para oficial e oficial de justiça, para poder se defender verdadeiramente de tudo que acontece na rua. Ele é o elo, exatamente, da justiça, dos tribunais de justiça com o povo brasileiro. E ele precisa ter um mínimo de conforto, que é poder, se quiser, estar armado para defender a sua vida e muitas vezes a vida de quem o acompanha no seu momento do trabalho, em todos os locais, em todos os rincões do nosso Brasil.
21: Com regime de urgência, o projeto que autoriza o porte de arma por oficiais de justiça pode ser votado diretamente no plenário da Câmara, sem passar pela análise das comissões permanentes da Casa. Da Rádio Câmara de Brasília, com informações de Daniele Lessa, Antônio Vital.
13: Termina agora o Jornal Câmara dos Deputados, produzido pela Rádio Câmara. O programa teve trabalhos técnicos de Wellington Teles e a apresentação de Tessia Guimarães e Luciana Vieira. Uma boa noite para você.
12: A Voz do Brasil está de volta na segunda-feira. Boa noite e bom fim de semana.
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4: 8:59.
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1: Não tem jeito, meu compadre, vambora. Ela vacilou comigo, nós estamos aí, né? Tudo certo.

0: queridos Jorge Matheus.
1: Meus queridos Guilherme Santiago.
2: Posição 12.
3: 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Aí eu entro na sala e você sai tirando a roupa na hora. Aí é foda.
4: Rayane Rafaela.

0: Que honra, viu? Obrigado.
1: É nóis, obrigada!
2: Posição 11.
3: Eu acho que você tem que mandar aquela mensagem. Mas manda o que tá no seu coração.
4: Porque se fosse eu falaria mais ou menos assim.

0: desconhece.
1: Tem que respeitar
2: os que são oito.

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1: 9:25.
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Posição 5.

0: Batidão!
1: E Guilherme Benoit. Obrigado, gente.
2: Obrigado, gente. Coisa linda.
3: Senhoras e senhores, uma salva de palmas para Guilherme Benoit.
0: Muito obrigado.
4: Posição 4.

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8: 10:01. 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
1: Seja muito bem-vindo ao Moment Love. Seja muito bem-vinda também nesta sexta-feira. Hoje, dia 5 de junho de 2026. Por aqui é o Kleber Salles e a partir de agora nós vamos matar saudade, vamos deixar o sentimento falar mais alto através de belíssimas canções. O coração batendo mais forte com as canções de amor nessa hora especial. Moment Love começa agora, nesta super sexta-feira. Vamos juntos ao som das belíssimas melodias aqui na melhor companhia.

Redbone aqui no nosso Parada Retrô. Come and Get Your Love. As mais românticas você ouve aqui na nossa sexta-feira. E agora tem Can Everybody's Chains no Parada Retrô. Mais um tema inesquecível para você.

0: Esse cantor sabe tudo e mais um pouco, hein? Jorge Vercillo, sou fã de Jorge Vercillo, deixando o nosso Moment Love muito mais especial. Endereço. Encerrando o nosso primeiro bloco aqui.
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10: 10:31.
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1: Agora um sucesso do ano de 2018 no nosso Moment Love. Homegrown Peach com Witty Horse. Seja muito bem-vindo. Este é o Moment Love, o seu momento mais apaixonante do rádio.

John Legend, aqui no Moment of Love com All of Me. Sucesso de 2013, parece que foi ontem, né, que essa música era lançamento. E agora, vamos voltar ainda mais no tempo com o som de Richie, Menina Veneno, no Moment Love, essa super sexta-feira. Viaje nas belíssimas canções. Lembrando que daqui a pouquinho tem a nossa tradução de hoje, hein, com Paulinha Esteves. Sim.

0: Shaking Steves aqui no nosso Moment to Love. Give Me Your Heart Tonight. Mais um clássico de 1983, fechando o nosso segundo bloco de hoje. Daqui a pouco eu volto com muito mais e já também o nosso quadro Love in Word, a nossa tradução de hoje do Moment to Love. Fique ligado.
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10: 11:01.
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1: E agora chegando o nosso Love in Words, com o som de Tiziano Ferro. Paulinho Esteves irá traduzir essa belíssima canção, Serenere.
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Once a Friend's a Fall. Um grande encontro entre amigos. Johnny Warwick, Elton John, Smokin' Robinson, Stevie Wonder. Olha, sensacional, hein? Sensacional essa belíssima canção. E agora, Marisa Monte com Ainda Bem, no Moment of Love.

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6: Antena FM e a hora certa. 12:59.

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2: Antena FM e a hora certa. 1:26.

que eu ajudei a fazer. Tá vendo aquele colégio, moço? Eu também trabalhei lá.

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7: 2:01.

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4: Antena FM e a hora certa. 2:29.

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4: 3:57.

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2: 4:29.
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6: 4:58.
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Bom dia, bom dia, bom dia, bom dia, minhas amigas, meus amigos. Bom dia, gente bonita. Bom dia, gente querida. Bom dia, gente maravilhosa. Gente abençoada. Como é que tá todo mundo aí? Manhã de sabadão. Aí, dia 6 de junho de 2026. Abraço forte para você ligado e antenado, sintonizado aqui na frequência 100.7, Rádio Antena FM Ouro Preto do Oeste, Rondônia. A partir de agora, o seu programa Bom Dia Antena com seu amigo J. Rabelo. Bom dia de sabadão, vai até às 7. E depois tem o Antena com o Amado, das 7 às 9. Abraço muito forte, sejam todos bem-vindos. Gratidão pelo seu carinho, pela sua companhia e audiência. Sabadou, tamo por cá. E você tá por aí? E tamo junto. Nossa gratidão ao nosso Deus Pai Criador. Ele que é dono de tudo e de todas as coisas. Obrigado, papai querido. Nossa gratidão a ti. Obrigado pelo fôlego de vida, pela noite maravilhosa e abençoada de um sono reparador. Obrigado por tudo. Obrigado por tanto. Silêncio desse dia que amanhece. Venhamos pedir-te a paz, a sabedoria, a força. Queremos olhar hoje o mundo com os olhos cheios de amor, ser pacientes, compreensivos, mansos e prudentes. Ver além das aparências os teus filhos como tu mesmo os vês, e assim não ver senão bem em cada um. Fecha os nossos ouvidos a toda calúnia, guarda nossa língua de toda maldade. Que só de bênçãos se encham as nossas vidas. Sejamos bondosos e alegres, que todos quantos que se achegarem a cada um de nós sintam a tua presença. Senhor, revista-nos da tua beleza. Nos livre de toda maldade alheia, de energia ruim, de quem torce contra e de quem pelas costas fala mal de nós. Nos dê a tua graça, o teu amor, o teu perdão, a tua bondade, benignidade, paciência, resiliência e sapiência. Nos livre, nos guarde, nos dê a tua proteção, proteja os nossos familiares, nossos lares, nosso município, o estado, o país, o mundo e todas as pessoas de bem nessa terra. Pedimos em nome do teu filho amado Jesus Cristo. Amém?

Curitiba, que beleza. Bom dia. Bom dia, minha querida amiga, meu querido amigo, bom dia a você, sintonizado e antenado. Esta manhã maravilhosa, nesta manhã gostosa. Manhã de sabadão, muito bom dia a você na cidade, na chácara, no sítio, na fazenda. Por cá estamos começando mais um programa Bom Dia Antena. Aí bonito, 5:10 aqui na antena. Vamos aqui com os nossos ouvintes. Oba, que beleza. Olha aqui, ó, deixa eu já aproveitar, mandar um abraço, cumprimentar o pessoal ali da feira de sabadão. Eu passei por lá agora cedo, rapaz. É, eu desviei o caminho agora cedo, já dei uma passadinha lá, tá tudo como se fosse já meio-dia. A turma já tá todo mundo trabalhando, já se ajeitando, se acomodando aí, né, pessoal da feira? O Demi já tá com a prateleira lotada até a tampa de carne de primeira qualidade, né, Demi? Aí bonito. Tá o Demi e o Molão lá. O Demi e o Molão. E lá tá o grande Manuel do Açougue. Lá tá o seu Natanael, né? Eu já vi o Jair e a sua querida esposa, né, Jair? Rapaz, o pessoal aí não brinca não, hein? Aí bonito, aí dou valor, viu? Abraço forte pra vocês. O grande Coraci já tá por lá também, né, Coraci? Aquele alô, aquele abraço, aquele bom dia. Dona Luzinete, pessoal das verduras aí, tá bom? Forte abraço pra vocês, muito obrigado e muito bom dia. Alô, seu Nivaldo, a dona Luzia, tá bom? A todos vocês, aquele alô, aquele abraço, aquele bom dia especial, hein? Eita, que beleza, rapaz. Abração aí ao pessoal que tá pretendendo ir na feira hoje também, né? É, pessoal que tá pretendendo ir na feira. Coisa de primeira qualidade. É, o pessoal fala assim que quem chega cedo na feira, quem madruga, né? Quem madruga, quem vai mais cedo na feira, vai encontrar com toda certeza, né? É claro que tem sempre os melhores produtos, mas mais cedinho você vai ter o direito de escolha, não é mesmo? Eita, que beleza! Grande abraço pra vocês aí, amigos e amigas feirantes. Muito bom dia. Muito obrigado pelo carinho, pela companhia. Tá bonito? O radião do Demi tá ligado lá no talo, né, Demi? Abraço pra vocês, obrigado, Demi. Quer ouvir um baitaca aqui? Daqui a pouquinho a gente vai tocar. E o Molão, vulgo a uma cansada. Olha lá, Molão, desde uma da matina, eles estão lá agarrado na desossa e agora já tá com a prateleira cheia. Tem costela de primeira qualidade, tem carne pra tudo quanto é gosto, não é mesmo? Meu amigo Manuel do Açougue, falou no suíno, aí falou com o Manuel do Açougue. Ele tem lá de primeiríssima qualidade, né, Manuel? Grande abraço pra você, sua querida esposa Zida, tá bom? Aquelas linguiças, ele tem a linguiça normal e tem ela apimentada. Mas é bom, hein? Você pensa, você imagina. Abraço, tá bom, gente? Obrigado e bom dia. Gratidão pelo carinho, pela companhia. A Edileuza já tá ligadinha com a gente aqui, já tá antenada, né, Edileuza? Ela já fez o seu pedido musical, seus oferecimentos de todos os dias. Aquele alô, aquele abraço, aquele bom dia pra você, tá bom? Brigadu, bom dia, bom dia. Ei, Coraci, daqui a pouco eu vou tocar aquela uma que o senhor pediu, tá bom? Oferecendo aí pra toda a turma da feira, é claro, é, essa gente bonita, maravilhosa, que acorda cedinho, que já parte pra luta e pra labuta. Coraci acorda cedo, viu? Ele mandou um áudio aqui, era 3:33. Imagina que hora que ele não acordou, não é mesmo? Aí dou valor. Olha aqui, o Marcão na 200, tá ligado comigo já? Ô, Marcão, Marcão pula cedo também, viu? Aí não brinca em serviço, não. Bom dia, Jota, abençoado sábado pra todos nós, toca uma moda aí, com o Ataíde Alexandre, laço aberto, por favor, bom dia, bom dia. Ô, Marcão, abraço, obrigado e bom dia, pra você e sua família. O patrão Teobaldo já mandou um bom dia, tchê, mas que bah. Um chimarrão bem tupé tudo aqui, hein, Tibardo? Abraço aí, obrigado e bom dia. Aí o padrinho Marcelino, Christopher, tá bom? Já prontos e preparados no pé da curraleira. Aí dou valor.
Bom dia, bom dia. O Gilson da linha 20 já tá ligado também. Bom dia, meu amigo Jota, manda aí com o Ferreirinha, o Tião, manda aí o Ferreirinha com o Tião Carreiro. E vai pra todos aqui da 20 de ponta a ponta. Aí, Gilson. Abraço, obrigado e bom dia. Tudo de bom, meu garoto. Quem mais aqui tá comigo? Ah, o Vitão. Vitão da linha 80 tá comigo, tão antenado. Grande Vitor. Abraço pra você, meu querido amigo. Vitão Crestan. Toda a sua querida família e a linha 80 de ponta a ponta com rádio ligado e antenado. Aí é bonito. Alô, pai Messias. Como é que tá você, pai Messias? Alô, Eric. Tá tudo tranquilo por aí? Hã? Aí sim, hein? Alô, Nivaldo Mendes, como é que tá o cafezinho aí? Como é que tá o cafezinho aí, Nivaldo Mendes? Abraço, obrigado e bom dia. Valeu, valeu. Quem mais aqui? Ah, o André Parente, o famoso Dedé. É o rei da cabanha. Ah, o rei da cabanha. Ele falou bom dia, meu amigo. Toca uma música boa aí. Tamo descendo no Ariquemes. Já, já. Aí, bonito. Boa sorte pra vocês lá, viu, meu amigo Dedé? Abraço, boa sorte pra cabanha, tio Betão. E o André Parente, o Dedé, é o rei da cabanha. Ô, caba bruto, sou. Ó, pra gente começar muito bem, daqui a pouquinho vou atender mais gente ligadinha com a gente, viu? Se ainda existe amor, 5:15 aqui na antena.

Opa, que maravilha! Você ouviu aí o desafio com Teixeirinha e a Mary Terezinha. Que beleza! Esses dois aí era, né? Eram engraçados até, né? Esses desafios, essas trovas aí que eles faziam. Parecia uma guerra, no final fica tudo bem, tudo tranquilo, tudo certo. Aí, bonito, 5:27, um montão de gente maravilhosa ligada e antenada comigo nesta gostosa manhã. Deixa eu me ver aqui, era aqui que eu anotei aqui ontem, né? Uma pessoa falou que alguém tava todo dia ligadinha e antenada comigo. Ah, tá joia, aqui foi uma moça ali que trabalha na Nova Lar, não é isso? Deixa eu encontrar aqui, que a vovó dela tá todas as manhãs ligadinha e antenada. É a dona Creuza Ronquete, no bairro Novo Estado. Ela tá, né, ligadinha e antenada com a gente. Ela mora ali no bairro, como é o nome do bairro lá? É Novo Estado, não é isso? Muito bem. Ela é vovó da Evelyn, que trabalha lá na Nova Lar. Aí, bonito. Um alusão lá pra dona Creuza Ronquete, ligadinha e antenada com a gente, né, dona Creuza? Aquele abraço pra senhora, tá bom? Sua filha querida me atendeu muito bem lá, tá joia? Ué, sua filha, não, sua neta, tudo de bom. Aí lá também pra Evelyn, que trabalha na Nova Lar, tá bom? Abraço forte, obrigado e bom dia, bom dia. Eita, que bacana, tá ligadão comigo também, antenado aqui com a gente, o grande Marcos Linkatrack, o homem no Paranazão, querido. Ô, meu querido amigo Marcos Linkatrack, o qual tive o prazer de conhecê-lo pessoalmente. É isso, Marcão. Grande abraço, meu irmão. Ele falou: bom dia, meu amigo J. Rabelo. Tenha um ótimo e abençoado final de semana. Manda aí um forte abraço aos meus amigos do Grupo Sertanejo Caipira. Aô, rapaziada, Grupo Sertanejo Caipira. Alôzás pra toda essa gente maravilhosa aí, o grande Alberto Feliciane, o grande Paulão Supremax e que é... turmada boa, hein? Aí o Marcão falou aqui, ó, Marcão falou aqui que o Paulão Supremax que está completando idade nova hoje, mas é verdade? É verdade? Vai ter churras ali pras bandas pro lado do Ariquemes na Rondônia? Ô, Paulão Supremax, como é que tá você, meu querido amigo? Parabéns, tá bom? Saúde, paz, amor, que o papai do céu te abençoe ricamente. Grande Paulão, Deus abençoe, meu irmão. Obrigado pelo carinho de sempre, tá bom? Nome do Marquinhos, um forte abraço aos amigos do Sertanejos Caipira, desejando a você também os parabéns e que você tenha muita saúde, tá bom? Você seja sempre esse cara alegre e feliz da vida. Parabéns, grande Paulão Supremax. Grande abraço, meu garoto. Em nome do Marquinhos Lencatrack. Da Fazenda Nossa Senhora Aparecida, o grande Paulão, não é isso? É. Abraço forte, obrigado, valeu, bom dia, bom dia. Que turmada diferente essa turmada, hein? É. Marquinhos falou, não pude estar aí hoje, né? Pra poder passar esse dia maravilhoso aí com a galera. Galera da prateleira de cima e quer. E Marquinhos. Abraço, meu irmãozinho, obrigado e bom dia. O Toizinho tá comigo aqui, o Toizinho? Toizinho tá comigo. Tá pedindo uma canção bonita aqui, né, Toizinho? Daqui a pouco eu vou rodar ela, viu, meu amigo? Daqui a pouco eu vou rodar aquela moda que você pediu. É isso aí. Obrigado pelo carinho, pela companhia, pela audiência. Toizinho da avó, antenado com a gente. É o carroceiro 15 quilos. Acho que já aumentou o peso, um cadiquinho, vem? Já aumentou um cadiquinho, né, o Toizinho? Um abraço pra você, tá bom? Tá ligadão comigo aqui, o Sid Clay também, ele falou bom dia, meu irmão, sabadão. Nós já estamos por cá, já preparando pra mais um dia de trabalho. É, hoje manda aí pra nós a música com Gildo de Freitas. É assim que eu sou, ofereço lá pro Tio Bardo, lá pro Nivaldo Mendes, pro Diegão, pro Coraci, pra Edileuza, pro seu André Pessim, pro Jadão Pessim, lá pro Mineirão, pro Pai Rael, pro 15 Quilo, é pra tia Lenira, lá pro seu Miguel, pro Sidão da Areia, pra Luciana Fátima, o Damião, o Caquil, Largatixa e pra todos os ouvintes desta linda e maravilhosa programação. Fica na paz de Deus, meu irmão, aquele abraço. Outro pra você, Cid. Obrigado e bom dia, bom dia. Daqui a pouco eu atendo mais gente, viu? Acaba nem fica pouco, é igual coceira de macaco aqui. Que beleza!
5h31 aqui na antena. Algumas informações aqui. Olha, quase 2 mil litros de combustível contrabandeados são apreendidos.

0: pessoal tentar a sorte, né? Desse jeito, a Federal encostou lá e apreendeu essa grande quantidade de combustíveis. Aqui em Rondônia, produtores de soja são acusados de intoxicar indígenas com agrotóxicos. Crianças e adultos do povo Puruborá, Puruborá, sofreram graves lesões na pele, além de dores de cabeça e náuseas. Rio que sustenta as famílias foi contaminado e os peixes morreram. O Ministério Público Federal pede 3,6 milhões em indenizações aqui em Rondônia. Agora são 5:32, eu vou aqui para um intervalo, daqui a pouquinho vou voltar e vou trazer muito mais para você que tá ligadinho e antenado comigo nesta gostosa e maravilhosa manhã, manhã de sabadão aqui na Antena.
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6: De volta por aqui. Você tá ligado? Você tá antenado? Tá sintonizado comigo? Aqui pela frequência 100.7, Rádio Antena FM Ouro Preto do Oeste, no estado de Rondônia, Brasil. Aqui, ó, 5:38. Bom dia. Bom dia, bom dia. Montão de gente ligada, um montão de gente antenada com a gente. 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

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São 5h38, eu vou de música para na sequência eu voltar atendendo mais um montão de gente que tá ligadinha e antenada comigo. 5h38 aqui na Antena.

0: João Belmonte e Amaraí, aqui no Bom Dia Antena, pedido musical do querido amigo Tonzinho da Vó. Aí, bonito. Manhã de sabadão, você tá ligado, você tá antenado, tá sintonizado comigo? Gostosa, maravilhosa manhã, aquele alô, aquele abraço, aquele bom dia especial a todos os amigos e amigas que nos acompanham. Aô, maravilha, deixa eu mandar um alôzaço aqui. Mais uma vez para o grande Paulão Supremax, em nome do patrão Teobaldo. Aí, Paulão, aniversário hoje. Hoje a carne vai ser gorda. Hoje é daquela onde escorreu o bigode afora, não é mesmo? Grande Paulão Supremax de aniversário hoje. É o grande Paulão, é parceiro da cabanha Tio Betão, do grande patrão Teobaldo. O patrão Teobaldo tá abraçando e cumprimentando esse índio velho, esse homem batuta de primeiríssima qualidade da prateleira de cima pelo seu aniversário, viu, Paulão? Muita saúde, meu garoto. Que o papai do céu te abençoe ricamente. Tá bonito? Abraço forte, feliz aniversário. E é isso aí, em nome do patrão Teobaldo de toda a cabanha Tio Betão. Que Deus te abençoe sempre. Valeu, Paulão Supremax. E que errou! Esse Paulão lá é diferente, né, patrão Teobaldo? Como é parceiro, companheiro. Aí, bonito. Tem mais gente ligada comigo, tem mais gente antenada? Ah, tia Lenira, minha amiga querida. Oi, tia Lenira, como é que tá a senhora, tudo bem? Tia Lenira, ela já disse que já tá lavando roupa, ajeitando pra lá e pra cá, né, tia Lenira? Ó, um beijo, tá bom, querida? Beijo, ela falou assim que é um prazer ouvir sempre a gente aqui no rádio e tal e coisa. Eu vou aparecer por lá, viu, tia Lenira? Domingo agora, não sei. Quem sabe a gente passa de a cavalo domingo agora lá na feira, viu? Quem sabe a gente passa de a cavalo. Será? Hã? Será? Acho que sim, viu, tia Lenira? Vamos passar por lá de a cavalo domingo agora, tá bom? Outra hora eu vou passar lá e vou lá fazer uma visitinha pra senhora também, tá bom, minha querida? Um beijo, viu? Pra senhora, pro seu Miguel, pra toda a família. Aquele alô, aquele abraço e aquele bom dia. Tá bonito? É isso, 5h55. Quem mais aqui tá? Ah, o Igor. Acho que o Vitor foi no curral hoje, né, Igor? Já o Cleison não apareceu hoje no curral, não. Ah, será que ele foi? Ah, foi dormir tarde? Será que ele perdeu a hora? O que aconteceu, hein, Igor? Ah? Daqui a pouquinho eu vou tocar a canção que você pediu também, tá bom, meu garoto? Um abraço, obrigado e um bom dia. Bonito sabadão, bom final de semana. Grande Igor, ligado e antenado no pé da curraleira. Aí dou valor. O Massa, em Carneirinhos, Minas Gerais. Tá ligado comigo? Ele falou bom dia, Jota. Ô, Massa, bom dia. Abraço, meu querido amigo, obrigado, valeu. Maravilhosa e bela manhã, sabadão, final de semana abençoado. Tá bonito? Adenilton, já tá na escuta. Bom dia, Jota. Tô na escuta, é o grande Adenilton. Ligadão, antenado e curtindo, ouvindo nosso programa, né, Adenilton? Boiadeiro, velho falado. Abraço pra você, meu querido. Olha aqui ligadinha comigo a Zenair, lá na 16 da 81. Ela falou, bom dia, Jota. Deus abençoe seu final de semana, sua família também, amém. Reciprocidade, tá bom, dona Zenaí? Aquele abraço, minha querida. Ela pediu aqui pra tocar uma do Di Paulo e o Paulino, pra todos nós aqui da 16. Tá bonito. Alô, Zás, pra vocês aí, na linha 16. Tá bonito, tá bacana? Eita! Alôzão aí pro Rodrigão, alôzão aí pro Breno, né? Pro Pietro, também pro grande Samuel e, é claro, pro seu Valdir Calegari, da família querida. Um abraço forte, obrigado. Bom dia, Zenaí! Ah, aqui, ó, ó o Cid falou o seguinte, que o Cleison, né? Ele tá lá no Mirante da Serra. Entendi. Tá mexendo pra lá, né? É, hoje ele tá pra lá. Aí, bonito. Menina diferente, hein, Cid? Hã? Que beleza. Deus abençoe. Abraço forte. Obrigado vocês, hein? Eba, 5h57 aqui na antena. Você ligadinho, você antenado comigo. Deixa eu me ver aqui. O que é que eu quero? Ah, tá certo. Quero trazer aqui algumas informações rapidex aqui para os nossos ouvintes. Ah, já são 5h57, não é isso? 5h57 aqui na antena. Porque eu vou atender mais gente ligada, mais gente antenada. É claro, agora tem informações aqui. Olha, integrantes de facção são condenados a mais de 50 anos por matar adolescente aqui em Rondônia. O crime aconteceu em janeiro de 2023 em Espigão do Oeste. Segundo o MP, os acusados planejaram um ataque a tiros motivado por interesses da facção criminosa. Isso aconteceu em Espigão do Oeste, né? Quatro integrantes da organização criminosa foram condenados pela morte de um adolescente de apenas 12 anos por 3 tentativas de homicídios também lá na cidade de Espigão. O crime aconteceu no ano de 2023. O julgamento aconteceu nos dias 2 e 3 de junho no Tribunal do Júri da Comarca do Município. Após a denúncia apresentada pelo MP, né? Os nomes dos condenados não foram divulgados, mas enfim, mais de 50 anos de prisão. Mas olha aqui isso aqui, um homem foi morto a golpes de espada. Olha isso aqui, ó. Um homem de nacionalidade colombiana, identificado por Gabriel José Arrieta Jiménez, de 36 anos, ele foi morto a golpes de espada na noite da última quinta-feira, no centro de Vilhena. O suspeito do crime, um jovem de 22 anos, foi preso e alegou ter agido em legítima defesa. De acordo com a polícia, o suspeito relatou que os dois iniciaram uma discussão relacionada a pagamentos que evoluiu para uma luta corporal. Segundo a versão apresentada, durante o confronto, a vítima tentou atacá-lo com um facão, mas ele conseguiu evitar os golpes. Ainda conforme a ocorrência, o jovem afirmou que reagiu e desferiu 2 golpes contra Gabriel com uma espada, fazendo aí com que ele caísse no chão e em seguida continuou a golpeá-lo, principalmente na região da cabeça. A vítima não resistiu aos ferimentos e morreu no local. Mas como é que eles andam com uma espada assim, né? De boa, na rua, tava com espada? Nossa, tem aqui até a foto da espada. Agora são 6 horas pontualmente. Isso aqui, que legal, um gavião pousou em câmera de um repórter e apareceu ao vivo. Ô, gavião, hein? Ele tava querendo ser famoso e ficou realmente famoso. A câmera do repórter Aguinaldo Martioli estava posicionada para mostrar o céu claro e sem nuvens durante o Bom Dia Rondônia, né? É um programa de televisão, é um telejornal do dia na Rede Amazônia. Quando um visitante inusitado apareceu, um gavião pousou. Ele pousou no tripé e em um local que achou que era um poleiro, né? Ele achou que era um poleiro. E aí ele ficou por alguns minutos observando ao redor, contou aí o repórter. Foi com uma imagem, né? Com essa imagem que o último bloco do jornal foi ao ar. O gavião no centro da câmera, né? Com olhos atentos e exibindo toda a sua beleza. Segundo o repórter, o animal já é conhecido no polo, na rede, né? A torre da emissora serve como casa para ele. Então é isso, isso foi ali em Ji, Paraná. Muito bom, o gavião ficou famoso. Agora são 6 horas, 1 minuto, 6 e 1. Daqui a pouquinho eu volto trazendo mais moda boa, atendendo mais pedido musical aqui no Bom Dia Antena.
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0: Oba, 6:06 aqui na Antena. Tá ligado, tá antenado, tá sintonizado comigo, tá fazendo aquela caminhada, hã? Fazendo aquela caminhada matinal, cuidando da saúde. Um abraço, obrigado e bom dia. Pessoal que sobe o morro todas as manhãs aí. Abraço, obrigado e bom dia pra vocês, hein? Hã? 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Agora são 6:09, 6:09. Tá chegando moda. Vamos botar moda na conversa aqui, ó. É assim que eu sou, Gildo de Freitas. Alô, Sid Clay. Aí, ó. 6:09 aqui na Antena, bom dia.

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Paulo e Paulino, aqui no Bom Dia Antena. 6h20, bom dia, abraço forte, amigos e amigas, obrigado pelo carinho, pela audiência. O índio tá ligado, o índio tá batendo martelo, o índio tá batendo marreta logo cedo lá no Portugal. É, alô índio, como é que tá você? Tudo tranquilo, meu garoto? Ele falou, Jota, manda um abraço aí pra minha família, espalhados aí por essa Ouro Preto, por essa Rondônia. Não é isso, índio? Grande abraço pra você, um alusão lá pro Acle e a equipe Peroni. Tá agarrada por outras bandas também, né, indião? Aí, bonito. Abraço pra você, meu garoto, obrigado e bom dia. Vamos tocar aquela moda que você gosta daqui a pouquinho pra animar o sabadão aí, viu? É o índio, antenado no pé do eito lá em Portugal, na Europa, sintonizado com a gente. Abraço, menino. Alô, grande Acle, como é que tá você, meu garoto? Olha, Acle, daqui a pouco eu vou tocar vídeo chamada. Roda maravilhosa. 6h21 aqui na antena. Bom dia, Jota. Deus abençoe. Manda aí com Mano Lima, Bebendo Canga. É isso? Mano Liga ou Lima? Bebendo Canga. Ah, e tocando gaita. Bebendo Canga e tocando gaita. Manda aí pra todos os amigos. Valeu, meu amigo. Um abraço. Grande Vinícius Araújo, na linha 20, antenado, Celarias Tento Cochado. Abraço pra você, viu, Vinícius? Pra sua querida família, pra toda essa gente bonita da linha 20 da 81. Ah, bebendo canha e tocando gaita. O corretor é danado, é verdade, viu, Vinícius? Tem hora que você põe uma coisa, ele fala outra, e aí quando você viu, já foi. É mesmo? Mas tá tudo certo. Abraço forte, meu garoto. Bebendo canha e tocando gaita. Aí é bom, hein? Fala com nós. 6h21 aqui na antena, você ligadinho e antenado com a gente. E essa aqui, ó, fala comigo. E essa aqui, ó, ó, presta atenção, ó. Isso é das antigas. O Moreno e o Moreninho cantando João Boiadeiro Deixar Cair. 6h22.

Maravilha. Uma animada nessa manhã de sabadão aqui. Você ligadinho e antenado com a gente. Um abraço muito forte. Obrigado e bom dia, bom dia, bom dia. Tá legal, tá bonito. 6:28, 6:28, tá você antenado, sintonizado com a gente. Olha, deixa eu trazer aqui uma informação, aconteceu aqui em Ouro Preto, presta atenção aí. Aqui em Ouro Preto, uma mulher foge da PM deixando para trás uma moto e 1,464 kg de crack e maconha. Que história é essa? À noite da última quinta-feira, dia 4, uma mulher de 38 anos de idade e um comparsa conseguiram fugir em um cerco policial em uma ação da Polícia Militar. Porém, ela deixou para trás uma mala. É uma mala com documentos pessoais, carteira de identidade, CPF e cartões bancários e também conta de energia em seu nome. Um contrato de trabalho vinculado a uma lanchonete da cidade e um jaleco, identificando aí, ou identificado com o referido nome, né, do estabelecimento. A motoneta Honda Biz, ano 2021, e a quantia de R$ 1.473 em espécie. Os chinelos da suspeita ou dos suspeitos também ficaram atolados no barro. A suspeita fugiu, mas está identificada. O fato aconteceu quando uma viatura da Polícia Militar realizava patrulhamento ostensivo de rotina no travessão que dá acesso à linha 4, nas proximidades das casinhas da Coab. E aí visualizou uma motoneta Honda Biz 110 de cor branca estacionada à margem da estrada e dois capacetes próximos à motoneta. Os policiais conferiram que a condutora da moto se tratava de uma mulher de 38 anos e que a motoneta tinha sido visualizada à tarde na residência dela, reforçando aí a informação do núcleo de inteligência de investigações aí da Polícia Civil, que o referido veículo poderia estar sendo utilizado em atividades relacionadas ao tráfico ilícito de entorpecentes. A guarnição realizou a averiguação e abordagem. Os policiais militares saltaram por uma cerca existente no local e avançaram em direção a uma área de mata próxima e visualizaram a suspeita na companhia de um indivíduo agachados no matagal. Quando perceberam a presença policial, os dois suspeitos empreenderam fuga em direção ao interior da vegetação. A guarnição iniciou acompanhamento a pé, adentrando a mata por alguns metros na tentativa de localizar e abordar os suspeitos. Entretanto, em razão das características, aí do terreno, é composto por área alagadiça e a vegetação densa, bem como pelo fato de os indivíduos terem abandonado os seus chinelos durante a fuga e prosseguido aí descalços, eles conseguiram fugir do cerco. A equipe policial retornou ao local onde os suspeitos foram inicialmente visualizados e de onde iniciaram a fuga e localizou duas bolsas deixadas para trás na fuga. Dentro da bolsa havia dois pacotes com crack, maconha, uma balança de precisão, três rolos de papel filme e aproximadamente 150 embalagens para confecção de porções pequenas. Os policiais também avistaram entorpecentes caídos ao longo do trajeto percorrido pelos suspeitos durante a fuga. No total, foram apreendidos 686 gramas de substâncias com características de crack em invólucros transparentes e 778 gramas de substâncias com características de maconha em invólucros de plástico. Na bolsa também havia a quantia de R$ 1.473. Todo o material apreendido, incluindo a motoneta, foram apresentados na Delegacia de Polícia Civil aqui em Ouro Preto do Oeste. Minha nossa!

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2: Tudo bom, estamos de volta por aqui. Você tá ligado, você tá antenado, tá sintonizado na frequência 100.7, Rádio Antena FM Ouro Preto do Oeste, J. Rabelo aqui no comando da máquina. E o seguinte, antena com o Amado. É, até as 9, muita música de Amado Batista. Esse cara aqui é diferente, não é à toa, né? Um programa só com moda dele. E aqui você pode passar o dia inteiro que não acaba, não. Pode passar o dia inteiro tocando Amado Batista, que não, nem repete a música, nem repete. O homem tem 50 anos de carreira, hã? Fala comigo. Quem tá, olha o que que ela disse aqui, a boneca falou o seguinte, ó. Eita, que o homem canta bem. Eu amo esse Amado com essas músicas lindas e apaixonadas. Tem dia que toca tanto o coração que a mulher chora. É muita paixão. É bom demais ouvir Amado. Alô, a boneca. Prego batido e ponta virada, né, boneca? Ela falou, tá falado. Vai falar o quê? Hã? Aí, bonito. Pra você ter uma ideia e uma dimensão do que é o Amado Batista. 7h35 aqui na antena. O Gincha. Ah, o Gincha, tá ligado? Ele falou que tá indo lá pra 14. Seu Olívio, lá da 14. Alô, seu Olívio. Como é que tá o senhor? Tá tudo bem, seu Olívio? Forte abraço, obrigado, bom dia, tá bom? Bonito e belo final de semana, aí pra você, Chincha, pra o Olívio, e é claro, pra essa gente bonita da 14 aí. Falando em 14, essa 14 aí que você fala é a 614 ali, já é Jaru. Esse ano nós estaremos lá mais uma vez, numa bonita cavalgada lá, viu? Aí encontrei com meu amigo lá, o organizador, né? O nome dele, o Rony, né? O Rony lá, e ele já deixou marcado e agendado para o mês de outubro. Uma bonita cavalgada na 614 aí, tá bonito? Vamos lá, vamos lá. 7h36 aqui na antena. Tem mais gente ligadinha, tem mais gente antenada. A dona Elza ali da linha 8, ela tá ligadinha. Ela falou aqui, né, pra tocar uma moda bem bonita com o Amado Batista. Oh, o Amado Batista só tem moda bonita, né, dona Elza? Um abraço, minha querida. Ela mandou um abração pra sua querida irmã Odete, aqui na cidade. Também pra Vilda, lá da 56, município de Mirante da Serra. Sua irmã querida. Outro dia ela tava lá visitando a maninha, né, o Elza? Um abraço, minha querida. Obrigado e bom dia pra você, pra sua família. Alôzão pro Morinha, tá bom? E a toda essa gente bonita da linha 8, da 81 aí, um forte abraço, obrigado e bom dia, bom dia. Olá, aqui tem mais gente ligada, o Luzinildo tá comigo? Ô, Luzinildo, bom final de semana pra você, meu garoto. Ele pediu aqui mais uma canção do Amado Batista, o ex-amor, é isso? Eu tive um amor. Essa senhora, essa um é de, essa maltrata, hein? Essa é bruta, né, Luzinildo? Abraço, meu garoto, obrigado e bom dia. Quem mais aqui? O Paulo. O Paulo tá ligado. Eu encontrei o Paulo aonde? Encontrei ele em algum lugar aí. E ele falou que tá todo dia ligado, antenado com a gente, né, Paulo? Grande abraço pra você. Ele gosta de ouvir Amado Batista. Ele gosta. Um abraço pra você, pra sua família. Obrigado e bom dia, tá bom, meu amigo? Brigadu! Minha nossa, não acaba nem fica pouco aqui, olha só. O Batatinha que tá, quer ouvir o negócio da China. Ô, Batatinha, abraço pra você, meu garoto, um belo final de semana aí pra você e pra sua querida família também, tá bom? Grande Batatinha. Alôzão aqui também pra Aparecida Crestan, que tá ligadinha com a gente. Oi, Aparecida Crestan, bom dia, bom dia, bom dia. Abraço forte, minha querida. Ligada comigo a Cristiane e o André. Aqui é a Cristiane da 166. Estamos na sintonia, minha filha Gabi e meu esposo André. Bom dia, Cristiane. Tudo de bom, pessoal da linha 166, antenados com a gente. 7h39. Mais uma pra maltratar e espancar o coração aqui, ó. Antena com Amado.

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1: Aí, bonito. Você tá ligado? Você tá antenado aqui na frequência 100.7, Rádio Antena FM. E o programa Antena com Amada. Dona Zuma tá ligadinha comigo, né, Dona Zuma? Aí, ela pediu uma canção aqui, se não me engano o nome da canção é Pensando em Você. Mandou pro maridão. Eita, Dona Zuma. Um abraço, minha querida, obrigado e bom dia, viu? Tudo de bom. Ela falou, já acorda cedinho e já liga o radinho. Tá antenada, tá com a gente, né, minha querida? Obrigado e bom dia, bom dia. Quem tá comigo aqui é o Janailton. Ô, Janailton, estou curtindo também. Aí, bonito. Um abraço pra você, obrigado. Belo final de semana pra você e família. O Davi da 16 da 81 tá comigo. Que o Davi falou? Que o Davi falou? Bom dia, gostaria de ouvir a música Quando o Ônibus Cobrir na Estrada. Ah, tá. Pro papai Assis, pra mamãe Aparecida, pra vovó Maura, pra irmã Rosiane, pro cunhado Anderson e pra todos os ouvintes. É o Davi. Ela é gente bonita na 16 da 81. E estão lá ligadinhos e antenados com a gente, não é isso? Maravilha. Um abraço aqui pra o John Sapateiro e família. Ô, John Sapateiro, como é que tá você? Tá tudo bem? Um abraço, meu garoto. Obrigado, bom dia. Belíssimo final de semana pra todo mundo curtindo e ouvindo o nosso programa. Abraço aqui pro grande Val Alves. Ô, Val Alves, bom dia. Belo final de semana, minha gente.
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1: Aqui, ó, pega do começo, pega do começo. Essa moda aqui é bonita demais.

Amado Batista, cantando a bonita canção Pensando em Você. Aí uma sapatada é uma pedrada grande no peito, hein? Sa senhora, agora são 7h54, a Sheila Maria tá ligadinha comigo, ela falou: bom dia, Jota, gostaria de ouvir 40 graus de amor. Um abraço, obrigado e bom dia. Valeu, querida amiga Sheila Maria, ligadinha e antenada com a gente nesta maravilhosa manhã de sabadão. Bonito final de semana pra todo mundo, obrigado e bom dia.

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2: Fala aí, turma! Bom fim de semana pra você, bom sabadão. E aí, como é que você tá? Tá tudo certo por aqui, tá perfeito. Se melhorar e vira festa. Tô chegando por aqui com mais uma edição do Manhã da Antena deste sabadão. Tudo de bom pra você. Muito obrigado aí pela sua sintonia, pelo carinho da sua audiência de todos os dias. E estamos ao vivo agora pra todo o nosso querido estadão de Rondônia e também ao vivo pro mundo através da Alexa e no site e ainda pelo aplicativo, site redeantenafm.com.br. Muito prazer, sou Josimar Santos. Pra galera aí participar comigo é muito fácil, 996080800. Eu daqui, você daí, me conta aí como é que você tá, hein? Você acordou bem esse sabadão? Tá tudo certo? Tá trabalhando? Tá em casa descansando? Tá no trânsito? Tá na BR? Conta pra mim aqui, rapaz. Vamos fazer essa amizade aqui com a gente, tá? 996080800. E pra começar muito bem o programa do seu sabadão, é o Manhã da Antena, edição de sábado, tem essa aqui, aumenta aí.
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0: sabadão, dia 6 de junho de 2026. Um bom dia pra você, bom sábado, bom fim de semana também. Tá ligado aqui na Antena FM? Então vem comigo, tem muita música, tem muita informação. Gente, aí tá rolando hoje Blitz Nacional da Música Costa das Fazendeiras, da cantora Débora Alves. Hoje, Blitz Nacional. É sucesso? Toca aqui na nossa programação. Débora Alves. Essa música é muito boa mesmo. O presidente do STF, ministro Edson Fachin, rejeitou um pedido apresentado por 4 senadores para afastar o ministro Cássio Nunes Marques da relatoria da ação que discute a instalação da CPMI do Banco Master. A solicitação foi apresentada pelos senadores Eduardo Girão, do Novo do Ceará, Alessandro Vieira, do MDB de Sergipe, Marcos Pontes, PL de São Paulo, e Plínio Valério, do PSDB do Amazonas. Eles pediram que Nunes Marques fosse declarado suspeito para atuar no mandado de segurança que trata da criação da Comissão Parlamentar de Inquérito destinada a investigar a operação, as operações, aliás, relacionadas ao Banco Master de Daniel Vorcaro. Na decisão, assinada na última quarta-feira, dia 3, Fachin afirmou que o pedido foi protocolado fora do prazo previsto no regime interno da corte e, por isso, não poderia ser analisado. Segundo o presidente do STF, o mandado de segurança foi distribuído a Nunes Marques em 26 de março deste ano. Já a arguição de suspeição foi apresentada apenas em 12 de maio. O regime da corte estabelece prazo de 5 dias após a distribuição do processo para que seja questionada a imparcialidade do relator. Abre aspas. Diante do exposto, nego seguimento a esta arguição de suspeição, em razão de sua intempestividade. Fecha aspas, escreveu Fachin. No pedido encaminhado ao Supremo, os senadores sustentaram que fatos novos relacionados à Operação Compliance Zero da Polícia Federal teriam reforçado a necessidade de afastamento do ministro. Eles citaram medidas cautelares determinadas pelo STF contra o senador Ciro Nogueira, do PP do Piauí, e alegaram que o parlamentar teria interesse direito no resultado da ação que busca garantir a instalação da CPI. Os autores também argumentaram existir uma relação pública e histórica entre Nunes Marques e Ciro Nogueira, o que na avaliação deles comprometeria a aparência de imparcialidade necessária ao julgamento do caso. E com isso, Cássio Nunes Marques permanece responsável pela condução do mandado de segurança que discute a instalação da CPI do Banco Master no Senado. 996080800 é o nosso WhatsApp aqui pra você participar desse sabadão, dia 6 de junho. Bom dia, bom dia, bom dia. E dando sequência à nossa programação, agora há um intervalo? Vamos então pro intervalo, daqui a pouquinho tem muito mais. Já, já.
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0: Antena 932.
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0: Sheila do bairro Teixeirão nunca nos abandona, né? É isso aí, ó. Então tá, 996-080-800. Então já participa aí, 996-080-800. É isso aí, gente, ó. Muita música boa, muita informação e a sua interação aqui com a gente em nosso WhatsApp. Vamos lá. Daqui a pouquinho manda alô, daqui a pouquinho tem mais informações, porque agora tá chegando mais músicas pra você curtir.
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6: Antena, 10 horas e 1 minuto. Bom dia.
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0: Muito bem, voltei. Agora com uma sequência musical daquelas pra você. Hoje é sabadão, desejo a ti um bom fim de semana. Deixa eu aqui também registrar a audiência de todos os dias aí do José Carlos Nava, em Pimenta Bueno. Valeu, obrigado aí. Falando em Pimenta Bueno, brevemente vamos inaugurar a Antena FM 102.7, tá? Então, alô Pimenta Bueno! Brevemente nós estamos chegando. Eita, coisa boa! Abração ao José Garcia. Tudo bom, rapaz? Você tá bom demais? Pois é, né? Bom dia pra você, bom sábado também. O Dálio também tá com a gente. Ô, Dálio, bom dia, bom sábado. Quem mais tá aqui com a gente? Keila em Alvorada. Também a Sueli Ribeiro em Alvorada. O Paulo Sérgio Lima. Alô, Paulo. Ei, Paulo, bora? Bora? Já manda aí, Paulo. Manda aí, 996080800. Manda o zap zap e vamos alinhar isso aí, tá? É isso aí, gente. É 996080800. Daqui a pouquinho tem mais alunos, daqui a pouquinho tem mais abraços, porque agora tá chegando mais músicas.
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0: 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Um casal está sendo procurado por investigadores da Polícia Civil e o Núcleo de Inteligência da Polícia Militar de Ouro Preto do Oeste, após perceberem a aproximação da equipe de policiais no decorrer da última quinta-feira, dia 4, eles conseguiram empreender fuga, deixando uma motocicleta, capacetes, documentos pessoais, chinelos e uma sacola contendo drogas. E de acordo com o relato dos militares, a guarnição realizava diligência normalmente quando foi observada uma motocicleta estacionada nas margens da estrada da linha 4, região da entrada da Coab. Durante a verificação do veículo, foram encontrados documentos e dinheiro. Os policiais prosseguiram com a averiguação e já dentro da área de mata avistaram o casal agachados. Percebendo a aproximação dos PMs, os dois suspeitos empreenderam fuga do local, não sendo mais localizados. Agora falar um pouquinho das drogas. Na fuga, o homem e a mulher acabaram deixando uma bolsa, tendo sido encontrado no seu interior um pacote de crack, maconha, balança de precisão, papel filme e 150 unidades de embalagens, além do valor de R$ 1.473 em espécie, entre outros objetos, né? Também teve outros objetos. O total de droga apreendido foi de 1.4 quilos, né? O veículo com todo o material apreendido foi entregue na delegacia de polícia, que dará continuidade à investigação. 996080800 é o nosso zap zap para você participar aqui das promoções, também pedir a sua música. Lembrando que essas e outras notícias você vai acompanhar em tempo real aí, ó, mais detalhes em dfmnews.com.br. Intervalinho, rapidão, volto com muito mais, tá? É VaptVopt.
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0: Antena 10:30.
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0: 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A galera aqui às vezes confunde muito, né? Quando eu falo 0800, ó, é 69, coloca aí, 69, né? 69996 08, aí de novo, 0800, tá? 69996080800, que é o 0800. Agenda aí e já dá um oi aqui que eu quero mandar o seu alô, tá? Lilian Brum tá curtindo a programação, tá no Alfa Parque em Cacoal, ouvindo pela 96.5. Abraço pra você, bom dia e bom sabadão. É música que você quer ouvir? Usa um rádio pra ouvir as melhores músicas, então aumenta aí o volume.
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3: Antena 113, bom dia.
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0: Gente, tá chegando aqui mais ouvinte, né? Mais ouvintes com a gente. Eu fico muito, mas muito feliz mesmo com a interação de vocês aqui no 996080800. Muito, mas muito obrigado mesmo, tá? Ó, 996080800 é o nosso WhatsApp. Manda aqui o seu recado, peça a sua música favorita. Se você só quer dar o seu alô, fica à vontade. Quer gravar um áudio? Grava um áudio e manda aqui pra gente, tá? Abraço também aqui, quem mais está curtindo? O Reinaldo do MEC, da IG Paraná, pela 95.7. Alô, G Paraná! Alô, G Paraná, 95.7, Antena FM aí, pra você curtir as melhores músicas. Rapaz, olha, musicalmente, as melhores, tá? Tudo que você ouve aí, música boa, nas plataformas, né? Digitais, nos streams, em outras rádios também, tem aí o Rank, tem também na Billboard, né? Sem mais, nós temos aqui, tá? Perdemos pra ninguém no quesito musical, pra ninguém, pra ninguém, pra ninguém. Deixa eu também mandar aqui um alô pra Débora Reis, no bairro Bandeirantes, em Cacoal. Alô, Débora, bom dia, bom dia, bom dia!
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Bom sábado pra você. Já conferiu música? Também muitas informações aqui na Rádio Antena FM. Continua aqui, tá? Não desligue o seu rádio pra nada. Vamos aí, né? Vamos aí animar ainda o seu sabadão, seu fim de semana. Ó, e se fosse você, não perderia em hipótese alguma a nossa programação de fim de semana. Tá imperdível, é? Sempre melhorando cada vez mais, tá? Porque temos que atualizar. A gente vai mandando aquele abraço pra você. Sempre noticiando, deixando você bem informado e você curtindo as melhores músicas. Quer saber o que é tendência musical? Então fica aqui na Rádio Antena FM. Falando nisso, hoje tá rolando aí a música da Débora Alves, que é Gosta das Fazendeiras. Música muito boa, bacana, e hoje tá tendo Blitz Nacional. Quando fala Blitz Nacional, a música aí que vai tocar praticamente o dia inteiro aqui na rádio, né? E não só na rádio, é em todas as emissoras da rede Antena FM. Então não é só aqui não, tá? Em todas as emissoras da rede Antena FM. Blitz Nacional, Débora Alves. Bora pro intervalo, já já tem muito mais. Segura aí, Antena FM, a maior rede de rádios em Rondônia. Aqui é menos falação, mais músicas e mais informações para você.

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2: Antena, 11 horas e 31 minutos.
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que legal! Como é que tá o seu sabadão? Olha, independente do que você está fazendo agora, mas está ouvindo a Antena FM, saiba que é uma combinação perfeita e você só está ganhando com isso. Está de boa em casa? Quer aqui mandar o seu alô, seu recado, deixar seu recado? Então manda para cá no 996080800. Beleza? Show de bola, joia, joinha! Então tá, deixa eu mandar também um alô aqui pro Marcos do Greenville 2, tem Cacoal, também o Romildo em... cadê aqui? O Romildo tá em Porto Velho pela 102.5, o Rony viu no bairro Liberdade, gente, olha só, no bairro Liberdade, o Rony viu, o Rony gosta muito do Antena Retrô, né? Pois é, rapaz, o Antena Retrô é muito bom, tá? Sempre ao meio-dia aqui na programação da Antena FM e também a qualquer momento na nossa grade. Pois é, rapaz, é muito bom ouvir aquelas músicas que marcaram época, é muito bom mesmo. Sabe, você ouve aquela música, caramba, hein? Tem muito tempo que eu não ouço essa música. É, você vai, ó, vai acontecer isso quando estiver ouvindo o Antena Retro. Vale muito a pena. Acesse redeantenafm.com.br e se você quer ficar bem informado em tudo que acontece, ó, virou notícia,

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0: indo embora, vou pra casa, vou descansar, aproveitar também o meu fim de semana com a família e também espero que você faça o mesmo, esteja sempre perto de pessoas positivas, pessoas negativas, pessimista, ó, só dá um tchau de longe e já era, tá? Fica perto não, tá? Então, energia positiva, que você possa passar um bom fim de semana com a sua família, com seus amigos, ao lado do namorado, namorada, da noiva, enfim. Fique perto de pessoas que você gosta e que torcem por você. Tá cheio de pessoas negativas por aí e quando você consegue algo, a pessoa já fala, ih, mas sério, você conseguiu isso? Como você conseguiu? Dá ideia não, tá? Dá ideia não. Não fale da sua vida financeira pra ninguém, dos seus sentimentos, né, a sua relação amorosa pra ninguém. Não compartilhe esse tipo de coisa com ninguém, beleza? E você terá uma vida muito próspera e eu torço pra que isso aconteça. Porque tem pessoas que não vencem na vida e detesta que você vença. E assim, vou encerrando o Manhã da Antena de hoje, mas eu volto ainda hoje, tá? Volto ainda hoje às 17 horas às 5 da tarde com o Antena Sertaneja. Valeu, gente! Bom almoço pra vocês! Eu vou almoçar, tchau!
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0: Antena, meio-dia e 1.
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2: Antena FM e a hora certa. 12:33.
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8: Antena FM e a hora certa. 1:02.
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1: 1:31. 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
0: 2:03.
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1: Olha só quem chegou por aqui, eu, Luciana Kester, mais um Hits da Tarde pra vocês. Hoje, até uma trilhazinha diferente, porque hoje é sabadão, tudo de bom. Ai, minha voz passou a semana inteira dando um baile em mim, né? Hoje, sábado, dia 6 de junho, em Cacoal tem festa da Igreja Matriz, Sagrada Família, né? 2 dias de festa, começa hoje e vai até amanhã. Diz que vai ter sorteio de um monte de coisa. Muitas festas por todo o estado de Rondônia. Você que nos acompanha pela capital, Porto Velho, um abraço pra vocês. Também galera de Cacoal, Ouro Preto, Jiparaná, Alvorada, Urupá, Governador Jorge Teixeira, Ariquemes também, né? São tantas emissoras da rede Antena FM que às vezes eu até me confundo por aqui. Se eu esqueci de alguma, me perdoem, tá bom? Claro, 996080800, esse é o WhatsApp que já está liberado para sua participação nessa tarde maravilhosa e também calorosa de sabadão. Vamos juntos? Mais um Hits para você. Vem comigo, manda sua mensagem, peça sua música, deixe o seu recadinho. O importante é participar de qualquer forma, né? Tá valendo. Então, bora de música.
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0: Sabadão, dia 6 de junho de 2026. Vamos juntos até às 5 horas da tarde. Mais uma pausa chegando, tá? A primeira de hoje. Daqui a pouco eu volto com mais música. Não saia, não saia daí.
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5: 12:35.
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Mais uma sequência de música chegando pra você no Hits da Tarde de hoje. Muito obrigado pela companhia, você que tá pela Alexa, também nos acompanha pelas ondas das emissoras espalhadas pelos quatro cantos do estado de Rondônia. Parece que eu tô gritando aqui, meu Deus do céu. Pronto, agora acho que melhorou. Ai, deixei meu retorno muito alto. Misericórdia. Programa ao vivo é assim mesmo, né? A minha voz tá meio estranha. Sim, mas eu acho que semana que vem eu já vou estar melhor, tá bom? Participa comigo aí. Esse é mais um Hits da Tarde no seu rádio. A gente começa e finaliza a semana juntos aqui na programação. E eu, ó, ainda tossindo. Acredita nisso? Misericórdia. Bora de música, enquanto eu vou tomar uma água pra melhorar minha garganta aqui. Daqui a pouquinho eu volto, hein? Fica aí. Hits da Tarde pra você. Programa bacana pra você. Levantar o alto astral. Aliás, levantar o astral, né? Se tá alto, já tá bom, de bom tamanho, né? Tem, o astral tá meio capenga, xoxo. Aqui você melhora o seu humor, tá certo? Participa comigo pelo WhatsApp e a gente segue juntinhos por aqui nessa tarde de sabadão. Você pode pedir sua música, manda a sua interação aí pelo nosso zap zap, como dizem, né? E daí você pode pedir, fazer esse programa acontecer. E claro, mais uma sequência de música pra vocês aí na sintonia. Vem comigo, vem comigo. Bora lá, vamos curtir, vamos aproveitar essa tarde de sábado.

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6: 3 e 4.
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O que estás fazendo nesse sabadão? Fala comigo aí, pega o telefone, manda mensagem no WhatsApp, não perde tempo não. Vamos ficar juntos até as 5 horas da tarde. Tudo de bom pra Romilda, pra Clemência também ligadinha com a gente. A Maria Ivonete, o Rubens também na sintonia, o José Frederico ligado com a gente também. Manda mensagem, manda falando de onde vocês estão ouvindo a antena, tá bom? Fica mais fácil aqui pra eu interagir com vocês. O Pedro ligadinho com a gente também. Vanusa é de São Felipe. São Felipe ligada com a gente. A galera aí da Zona da Mata também curtindo a programação da antena, né? Isso é uma maravilha. Tudo de bom pra vocês aí. Continuem na sintonia e participando no nosso WhatsApp, que é o 996080800. Na sequência, tá chegando mais música pra você. Enquanto isso, eu vou respondendo a galera que tá aqui no WhatsApp pedindo música e deixando recadinho, né? Peraí, calma aí. O WhatsApp tá travando aqui, são muitas mensagens. Aí, às vezes, eu me perco aqui na sequência também. Mas calma, eu sou uma só pra ficar lendo todas as mensagens aqui. Mas vai dar bom, tá? Vai dar bom. Pera aí, vamos de música. Enquanto isso, eu vou lendo as mensagens aqui. Não saia daí. Menos a...

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bem rápido. Não saia daí. Daqui a pouquinho volto com mais música e interação. Vamos juntos fazer o melhor da sua tarde de sabadão.

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2: 3:33.
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Sabadão combina com quem? Dormir até mais tarde, café reforçado ou trabalhar até mais tarde? Eu não sei, né? Seja qual for o seu ritmo, a trilha sonora tá garantida aqui no Risco da Tarde, tá bom? A gente faz uma programação de segunda a sábado para você, amigo ouvinte, que tá sempre na sintonia da antena, tá? E claro, a gente conta também com a sua participação aqui pelo nosso WhatsApp. Não perde tempo não, manda o seu alô para cá. Vamos curtir. Esse é o Risco da Tarde comigo, Luciana Kester, para fazer o seu dia ficar melhor ainda. Eita, me achei agora, hein?

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4: 4 e 3.
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7: 996-08-0800, esse é o WhatsApp da Antena para sua participação nesse sabadão. Mais uma sequência de música chegando para você ligadinho com a gente aqui. E bora ficar juntos até às 5 da tarde. Você que nos acompanha por todas as emissoras da Rede Antena, também pelo aplicativo redeantenafm.com.br, nosso site, e também através da Alexa, né? Um beijo para vocês. Bora de música, mais som, aumente o volume.

0: a gente neste sabadão. Tudo de bom pra você. Vamos juntos até às 5 horas da tarde com muita música.
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4: 4:32.
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Gente, essa é a última sequência deste sabadão pra você, tá bom? Muito obrigada pelo carinho, a audiência até aqui. E lembrando que na segunda a gente vem com muito mais pra vocês, tá? É só descanso aí, hoje, final de sábado, amanhã, domingão. Na segunda a gente bota pra torar aqui no Hit da Tarde. Mas, enquanto isso, enquanto a gente não se despede oficialmente, bora de música.

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0: Se tem uma coisa que combina com sábado é churrasco, tá? E saindo daqui agora eu vou aproveitar o meu resto de dia com a minha família. Aproveitar aí, né? Quem sabe eu vou na casa da minha tia também. Um beijo pra você, até segunda-feira, se Deus quiser. Muito obrigado por fazer essa semana ser mais uma semana maravilhosa na companhia de vocês, tá? Na segunda a gente se fala. Vou descansar minha voz. Um beijo, fui!
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5: Antena 5 e 2.
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2: Eita, fim de semana. É o seu sabadão. Oi, gente, boa tarde. É uma Antena Sertaneja especial de fim de semana na sua programação. É isso aí, das melhores músicas sertanejas a partir de agora. E vamos juntos, eu e você, você e eu, nós aqui, até às 8 horas, até às 20 horas aí com o melhor da programação sertaneja. Enquanto isso, 996080800, já conta pra mim aqui qual cidade você tá ouvindo a Antena FM, que música você gostaria de ouvir. Conta aqui, tá? 996080800. Josimar Santos, por aqui no seu Antena Sertaneja. Estamos ao vivo em rede para todo o nosso querido estado de Rondônia, através das emissoras em Porto Velho, Alvorada, Cacoal, Ouro Preto, Ariquemes, Jorge Teixeira, Urupai e também Ji-Paraná. E começamos mais ou menos assim, ó.
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0: Ótima tarde pra você de sabadão, bom fim de semana pra todo mundo. Gente, deixa eu falar pra você rapidão aqui, em especial pra galera que nos acompanha através da Antena FM DG Paraná 95.7. O programa aqui é sertanejo, obviamente, né? Mas a título de informação, a cidade de Ji-Paraná se prepara para receber a segunda edição da Marcha para Jesus, que será realizada no dia 22 de junho. O evento reunirá igrejas evangélicas, lideranças religiosas e a comunidade em geral em uma grande celebração de fé, adoração e união cristã. A concentração está marcada para as 18h30 na Praça da Bíblia, localizada no primeiro distrito, e de lá os participantes seguirão encaminhados pelas ruas da cidade até o espaço Beira Rio Cultural, onde acontecerá a programação principal da noite. E quem vai cantar lá é o Fernandinho, né? O Fernandinho, um dos nomes mais conhecidos da música cristã contemporânea no país. Então, assim, ele tem presença frequente em edições da Marcha para Jesus. Já fui muitas vezes em Ji-Paraná, né? E ele é dono, né, do sucesso aí, né, das músicas. Músicas Grandes Coisas, Faz Chover, Galileu, que é essa aqui, ó, e Uma Nova História e Todas as Coisas, entre outras canções, tá? Fernandinho, dia 22 de junho, em Ji-Paraná, na Marcha para Jesus. Voltando pra cá, no seu Antena Sertaneja deste sabadão. 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Intervalo rapidão, já tem muito mais músicas aqui no seu Antena Sertaneja.
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0: Antena 5:32.
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1: Participa aí, nossa programação só tá começando. Uma boa tarde pra você, bom sabadão, bom fim de semana. O que é que você tá fazendo agora, hein? Compartilha aí com a gente. Eu vou dar o meu spoiler aqui, o que é que eu tô fazendo? Eu tô separando as músicas já pra tocar nesse bloco aqui, tá? Então, um spoiler pra você. Só tem música boa, viu, meus amigos e minhas amigas? E você, quer ouvir qual música? A melhor música sertaneja, as melhores, aliás, tocam aqui. Participa 996-080-800 e tá rolando hoje Blitz Nacional da Música. Gosta das Fazendeiras com a Débora Alves, tá? Hoje é Blitz Nacional dessa música, musicão, hein? Musicão. Aumenta o volume, tem mais sucesso chegando pra você no seu sábado.
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Alô, mãe. Amo vocês, viu?

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6: Antena, 6:04.
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0: Na sua programação é o Antena Sertaneja. Deixa eu mandar aqui um alô pra Sueli Ribeiro. Oi, Sueli, tudo de bom pra você? Bom sábado, feliz sábado e bom fim de semana. Keila também tá com a gente. Deixa eu mandar também um abraço aqui a ele, né, que tá aqui curtindo a nossa programação. Cadê aqui? O Ismael do Coab. Alô, Ismael, sucesso pra você. Obrigado, tá, pela sintonia aí. Abração a todos em Ouro Preto também pela 100.7, Porto Velho 102.5, Alvorada 98.3, Cacoal 96.5, Ariquemes 103.9, Jorge Teixeira Jaru 88.5, Urupá 88.7, também Gi Paraná 95.7. É música que você quer ouvir? Então aumente o volume do seu rádio. Aumenta aí, só musicão aqui na nossa programação.
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0: a gente dando sequência aqui na nossa programação. Você ouviu aí as melhores músicas do Antena Sertaneja. Sei que já, todo mundo já sabe, ah, mas já se foi, a 13ª Rondônia Rural Show já aconteceu, tá? E blá, blá, blá, blá. Sim, sabemos. Só que durante a 13ª Rondônia Rural Show Internacional, aqui é a maior feira do agronegócio da região norte, a Assembleia Legislativa de Rondônia, a Alero, aprovou um projeto de lei de autoria do deputado estadual delegado Lucas, do PL, que propõe a conversão de multas leves de trânsito em doação voluntária de sangue. A proposta foi criada com o objetivo de ampliar o número de doadores em Rondônia, especialmente em períodos de maior demanda, quando os hemocentros enfrentam dificuldades para manter os estoques necessários para atender pacientes que dependem de transfusões, cirurgias e atendimentos de emergência. O parlamentar destacou que a escassez de sangue é um desafio real e recorrente, abre aspas, em períodos críticos como feriados prolongados, epidemias ou situações excepcionais, os hemocentros enfrentam dificuldades para manter seus estoques. A baixa adesão de doadores compromete a regularidade e a segurança do abastecimento e colocando em risco pacientes que dependem de transfusões para tratamentos, cirurgias e atendimentos de emergência. Fecha aspas, ressaltou o deputado. A adesão ao benefício é facultativa. O condutor autuado por infração leve pode optar entre realizar o pagamento convencional da multa ou efetuar uma doação de sangue. A medida não altera a pontuação aplicada à Carteira Nacional de Habilitação, preservando o caráter educativo das penalidades previstas no Código de Trânsito Brasileiro. Entre as regras estabelecidas pelo projeto, cada motorista pode realizar até 3 conversões por ano. Para ter acesso ao benefício, é necessária a apresentação de comprovante oficial de doação emitido por unidade de coleta reconhecida. Segundo Torres, a iniciativa foi pensada para incentivar a solidariedade sem comprometer a legislação de trânsito. A medida visa promover maior engajamento da população com as políticas públicas de saúde, ao mesmo tempo em que estimula uma cultura de responsabilidade e cidadania no trânsito, destacou o deputado. Agora, para finalizar, além de estimular a doação voluntária, a proposta também prevê campanhas informativas para conscientizar a população sobre a importância da manutenção dos estoques de sangue em Rondônia. Tá aí, né? Foi aprovado. Intervalo rapidão, já tem muito mais aqui no seu Antena Sertaneja deste sabadão, dia 6 de junho. Rapidão, viu? Segura aí.
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1: 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Antena 6:32.
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4: 996-080-800. Ó, minha amiga, o maridão quer trocar de rádio, tá? Ele quer trocar de rádio. E tem outros também que quer desligar o rádio, tá?
5: Não vai não! Ele não vai não!
4: Deixa mesmo não, tá? Porque aqui na Antena FM tem sempre as melhores músicas. Tem que se divertir um pouco, né? Alegria, por que ficar chateado? A vida é tão bela. Tem alguns obstáculos, mas fazem parte. Só que você tem que mostrar assim que você é maior do que seus problemas também, né? E para aqueles que acreditam também em Deus, Deus é maior do que os nossos problemas. E assim vai. Então, tá triste? Tá cabisbaixo? Tá. Olha, não sabe mais o que fazer? Levante-se do chão, sacode a poeira, erga a cabeça e siga em frente. E simbora, simbora, simbora encarar aí a vida do jeito que tá. Beleza? E tudo vai dar certo. Bora curtir músicas.
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8: Antena 74.
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1: A sua programação com muito mais sucesso aqui neste sabadão. 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

0: deixar o meu abraço a você, a cada um de vocês aí que nos acompanha todos os dias, dá sempre essa moral pra gente e a confiabilidade aqui na Rede Antena FM. Beleza, pra quem tá nos acompanhando em Porto Velho pela 102.5, forte abraço. Quem mais tá aqui com a gente? Alvorada 98.3, Cacoal 96.5, Ouro Preto do Oeste 100.7, Ariquemes 103.9, Jorge Teixeira 88.5, Urupá 88.7 e também Jiparaná 95.7. Daqui a pouquinho tem mais, daqui a pouquinho tem mais no seu sabadão. É uma Antena Sertaneja pra você e uma excelente noite.
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1: Pois é, hoje é sabadão, dia 6 de junho de 2026. Uma excelente noite pra você, tudo de bom. Um bom sábado, feliz sábado, bom fim de semana pra todo mundo. Você tá curtindo a Antena FM nesse sabadão? Então tá no trânsito. Pois é, as melhores músicas rolam aqui na nossa programação, tá? Vamos juntos até as 20 horas com o melhor da música sertaneja. E falando em música sertaneja,
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1: Aumenta aí.